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6:04, uma ótima manhã de segunda-feira para você que tá aqui na sintonia da Nova Brasil. Hoje é dia 13 de julho de 2026. E aí, tudo certo contigo? Por aqui, Cláudia Nakazato. Vamos juntos aqui pela Nova Brasil FM, uma empresa do Grupo Tati de Comunicação. Você nos ouve pelo rádio, pelo aplicativo ou então pelo site novabrasil.com. Nessa próxima hora, hoje é segunda-feira, vai ter a coluna Meu Emprego Sumiu com Fernando Barra, também a previsão do tempo, muita música boa, começando com Tim Maia, Gostava Tanto de Você. Bom dia.

0: Brasil, e esse foi o Roupa Nova, Frisson. Antes a gente ouviu Maria Bethânia, Brincar de Viver.
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0: São 6:18, Maria Clara Sasaki está chegando com as informações do tempo para esta segunda-feira.
2: Olá a todos que nos acompanham. Ainda temos muitas nuvens espalhadas pelo Brasil por causa de uma frente fria que avançou de forma continental durante o final de semana. Ou seja, ela conseguiu organizar nuvens de chuva também em áreas do centro-oeste, do sudeste do país. Hoje tem condições para pancadas de chuva no Espírito Santo, Minas Gerais, chuvas isoladas no litoral de São Paulo e do Rio de Janeiro e também no litoral do Nordeste. A temperatura hoje vai ficar em torno de 30 graus. Em Fortaleza, faz 29 no Recife, também em Maceió, 29 em Salvador. No Rio de Janeiro, faz 25. Em São Paulo, sensação de frio com 16 graus. E em Vitória, até 28. No Centro-Oeste, essa nebulosidade ajuda a melhorar a qualidade do ar. Em Brasília, máxima hoje na casa dos 28 graus. Maria Clara Sasaki, da Tempo Ok, Meteorologia, para a Nova Brasil.
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0: Nova Brasil, e essa foi Reals com Gilberto Gil, 6:24 agora.
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2: Caro ouvinte, nesta segunda-feira de uma semana produtiva, imagine só essa cena comigo. Uma sala de reunião, num andar alto de um prédio, ar-condicionado gelado. Na tela, uma apresentação sobre novas tecnologias. Alguém fala em cortes, eficiência, em automações. Todo mundo quieto, olhando para o próprio crachá. E, de repente, acaba a luz. Escuridão, silêncio, a apresentação desapareceu, a inteligência artificial não funciona mais. Quem salvou o dia não foi o algoritmo. Foi um homem de bota subindo a escada de serviço com uma lanterna na testa, conhecido como eletricista. E olha que curioso, enquanto escritórios dispensam analistas por causa da automação, a procura por eletricistas explodiu. Porque os data centers, esses grandes galpões onde ficam armazenadas as máquinas para a inteligência artificial funcionar, precisam de energia, de cabos e, pasmem, de mãos. A máquina que ameaça o crachá depende do sujeito de capacete. Mas presta atenção, porque a resposta aqui não é um alicate. É uma palavra que eu quero te apresentar, chamada senciência. Senciência é a capacidade de sentir. Só isso, e tudo isso ao mesmo tempo. É o arrepio quando toca aquela música que te leva para algum lugar que você tinha esquecido, é o frio na barriga antes de uma decisão importante, é o nó na garganta diante de uma injustiça. A máquina simula emoção, mas não vive nenhuma delas. Um robô reconhece um rosto triste e responde com uma frase gentil. Mas ele não chora no cinema, ele não se emociona com o olhar de alguém, ele processa, executa. Máquinas calculam, humanos sentem. E é a senciência que protege o eletricista. Não é só a mão que aperta o parafuso, é a mão que sente o fio quente, é o olho que percebe o perigo antes do sensor, é o corpo inteiro presente num lugar onde nenhum algoritmo consegue estar. Agora, pensa no seu trabalho, ouvinte. Quando você percebe que o cliente disse sim, mas o olhar disse não. Quando você segura uma resposta porque sentiu que não era a hora. Isso é senciência. E isso não se automatiza. Então, a pergunta que fica não é se o seu trabalho é de tela ou de ferramenta. A pergunta é outra. Quanto do que você faz ainda no seu trabalho passa pelo que você sente? Porque no dia que a resposta for nada, a luz já apagou. Você só ainda não percebeu. O meu nome é Fernando Barra e se você quer saber mais sobre o futuro do trabalho e novas tecnologias, basta me seguir no Instagram @ofernando.barra. Até a próxima semana.
0: Esse foi Fernando Barra e a coluna Meu Emprego Sumiu, agora 6:27. Depois do intervalo tem Jornal Nova Brasil.
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5: Olá, muito bom dia para você, ouvinte sintonizado na Nova Brasil e desde cedo com o nosso jornalismo. Eu sou Stephanie Swerdick e daqui a pouquinho chego com o jornal Nova Brasil Salvador e as principais notícias da capital baiana e da Bahia. Hoje é segunda-feira, aquele dia para a gente começar bem informado e se organizar para a nossa semana. Você vai saber sobre as obras na Cidade Baixa que alteram o trânsito e também os itinerários de ônibus. Também o indicativo de nova paralisação dos professores da rede privada da Bahia e a previsão do tempo para você ficar atento ao clima nesta semana. E hoje também é dia de Jorge Alan com as notícias do futebol e Cristina Voit passa por aqui trazendo entendimento e direção para a sua carreira. Espero você daqui a pouquinho. Até já.
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11: Ouvinte Nova Brasil, excelente segunda-feira, semana começando com a 324 no trecho de Simões Filho, ainda com interdição parcial da via. No entanto, duas faixas no sentido Salvador e duas no sentido Feira de Santana foram liberadas para circulação de veículos. Trânsito parado? 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
13: Valdemar Costa Neto, presidente nacional do PL, admite ter indicado emendas mesmo sem mandato, após ser alvo de decisão de Flávio Dino, bloqueando quase 120 milhões de reais.
14: Outro político sem mandato que é acusado de direcionar emendas parlamentares é o ex-deputado Eduardo Cunha. Ele também teve bens bloqueados por decisão do ministro Flávio Dino.
13: Presidente nacional do Republicanos nega ter decidido apoio à candidatura de Flávio Bolsonaro em troca de vaga no STF.
14: Senadora Damares Alves, do Republicanos, deixa a equipe de plano de governo de Flávio Bolsonaro.
13: Estados Unidos e Irã voltam a trocar ataques. O governo iraniano diz que fechou o Estreito de Hormuz. Os americanos negam.
14: E a Copa do Mundo chega à última semana. Vagas na final serão disputadas por quatro seleções campeãs, as quatro top do ranking da FIFA. Amanhã tem França e Espanha e na quarta tem Inglaterra e Argentina. Vamos juntos a partir de agora, estamos só começando mais uma semana. Hoje é segunda-feira, dia 13 de julho de 2026. Que seja um excelente dia para todos nós.
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13: Muito bom dia, Stephanie Alves. Eu não sei como é que tem sido pra você, mas pra mim foi muito duro o domingo sem jogo da Copa do Mundo. Hoje,

0: bom dia, muito bom dia para você que nos acompanha em toda a Rede Nova Brasil, em Andradas, no sul de Minas, em Araçatuba, Campinas, Brasília, João Pessoa, Mococa, Recife, Rio de Janeiro, pela Rádio Nova Paradiso, em Salvador, em São José dos Campos, em São Paulo e em Ribeirão Preto. Estamos aí no seu rádio, também estamos no aplicativo da Nova Brasil, que você baixa no seu celular, no seu dispositivo eletrônico. Você sabe que onde tem internet tem Nova Brasil, então você leva a gente com você para tudo que é canto. Você pode se atualizar ao longo do dia pelo nosso site novabrasil.com e já estamos também neste momento ao vivo no nosso canal no YouTube, Jornalismo Nova Brasil, transmitindo com imagens. E lá no YouTube todo o nosso conteúdo, o conteúdo do jornalismo da Nova Brasil, fica disponível para você 24 horas por dia. Estamos lá em Jornalismo Nova Brasil, dá uma passada por lá, se inscreve no nosso canal, deixa a sua curtida, o seu joinha, o seu coraçãozinho, importante no nosso relacionamento internético, né? E deixa também sua participação, tem um espaço lá de bate-papo, o pessoal já chegando, dando bom dia para todo mundo que tá aqui em Jornalismo Nova Brasil, lá no YouTube. Vamos lá, são 6h34, a gente abre os trabalhos com o Heródoto Barbeiro.
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2: Olha, você já sabe que o Poder Judiciário Brasileiro é considerado o mais caro do mundo. Não é uma, é uma afirmativa com fundamento, o mais caro do mundo. Por quê? Porque é proporcional ao PIB, ao Produto Interno Bruto do país. O nosso, o Poder Judiciário consome uma fatia dele. Mas o pessoal que faz parte desse Poder Judiciário recebia no final do mês o seu salário ou proventos mais de um recibo, mais de um morerite, mais do que uma folha de salário. Mas por que é isso? Porque, obviamente, numa delas constava o pagamento formal. E na outra vinham lá os chamados penduricários, que ajudam, portanto, a fazer com que a folha de pagamento fique muito cara. Agora, felizmente, isso acabou. Aliás, e por falar em acabar, tem uma questão que eu gostaria que você também pensasse e comentasse com seus amigos. Acabou também aquela história de que quando um magistrado é pego numa falta grave, ele não vai ser mais aposentado por tempo de serviço, como acontecia até então. Quer dizer, além de cometer um crime, né, devidamente julgado, logicamente, com direito de defesa, ele também ficava aposentado para o resto dos seus dias. Parece que alguma coisa começou a mudar, mas olha, é muito pouco em relação ao quanto nós, como contribuintes, pagamos.
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4: E sabe aquele aplicativo que já faz parte do dia a dia de todos nós? Pois é, o WhatsApp tá de mudança, viu? Tá prestes a lançar uma das mudanças mais importantes desde que ele foi criado. Quem vai explicar pra gente é a Lilian Primo Albuquerque. Muito bom dia, Lilian.
5: Bom dia. O WhatsApp está prestes a lançar uma das mudanças mais importantes desde a criação do aplicativo. Em breve, será possível iniciar uma conversa usando apenas um nome de usuário, sem precisar compartilhar um número de telefone. A novidade foi anunciada pela própria Meta e será liberada gradualmente para os mais de 3 bilhões de usuários da plataforma. Na prática, vai funcionar de forma parecida com o Instagram ou o Telegram. Em vez de passar seu número para alguém que acabou de conhecer, você poderá informar apenas um nome de usuário, como @ João Silva. Assim, a outra pessoa consegue iniciar a conversa sem nunca ver o seu telefone. Segundo a Meta, o objetivo principal é aumentar a privacidade. Afinal, hoje o número do celular está ligado a diversas informações pessoais e muitas vezes somos obrigados a compartilhá-lo para participar de grupos, fazer negócios ou conversar com alguém pela primeira vez. Com o novo recurso, essa exposição diminui bastante. Outra novidade é que não haverá uma lista pública de usuários para pesquisa, ou seja, ninguém poderá simplesmente procurar pelo seu nome de usuário. Será necessário conhecer exatamente o identificador escolhido por você. Além disso, o WhatsApp oferecerá uma chave de nome de usuário, um recurso opcional que permite controlar quem poderá

0: para iniciar uma conversa pela primeira vez. A mudança também deve beneficiar pequenos negócios, criadores de conteúdo e profissionais liberais. Em vez de divulgar um número pessoal para clientes, será possível compartilhar apenas o nome de usuário, mantendo uma separação maior entre a vida pessoal e profissional. Empresas que já utilizam o mesmo nome no Facebook ou Instagram também poderão solicitar esse identificador no WhatsApp. Especialistas em segurança digital avaliam a novidade como um avanço importante para a privacidade, mas lembram que ela não elimina a necessidade de cuidados. Continuar ativando a autenticação em duas etapas, desconfiar de mensagens suspeitas e nunca compartilhar códigos de verificação continuam sendo medidas essenciais para evitar golpes. No fim das contas, o WhatsApp está ficando cada vez mais parecido com uma rede social. A diferença é que agora, em vez de decorar o telefone dos amigos, a gente vai começar a disputar quem consegue o melhor nome de usuário. E pode apostar, os Joãos, Maria e Carlos já devem estar correndo para garantir o deles. Um abraço e até a próxima semana!
1: Essencial. 6h39, a gente segue te contando tudo que é essencial no noticiário desta segunda-feira. O ministro Alexandre de Moraes, do Supremo Tribunal Federal, converteu a prisão preventiva do pastor Márcio Pôncio em prisão domiciliar. A decisão impõe o uso de tornozeleira eletrônica e outras medidas cautelares. Márcio Pôncio foi preso no Rio de Janeiro na quinta-feira pela Polícia Federal durante a quinta fase da Operação Unha e Carne, que investiga o vínculo de políticos com o crime organizado. O pastor é suspeito de participar da chamada Máfia do Cigarro. Ele foi preso num flat na praia da Barra da Tijuca, na zona oeste do Rio. Pastor da Igreja da Nuvem e empresário do ramo do tabaco, Márcio Pôncio ficou conhecido como Pastor do Cigarro. Ele é pai da deputada estadual Sara Pôncio, do Solidariedade do Rio de Janeiro. Na decisão, o ministro Alexandre de Moraes afirma que Pôncio possui doença grave, a merecer cuidados específicos. Márcio Pôncio sofre de retocolite ulcerativa grave, passou por cirurgia para retirada do intestino grosso e do reto e precisa de tratamento contínuo.
2: 6h40, os tribunais de justiça de São Paulo e também de Minas Gerais, os dois maiores tribunais estaduais do país, informaram para o CNJ, o Conselho Nacional de Justiça, que possuem 7,6 bilhões de reais retroativos devidos a magistrados e servidores. São 4,2 bilhões de reais no TJ Paulista e 3,4 no TJ Mineiro. Essa reportagem é do Globo. São pagamentos ainda não realizados, mas que foram reconhecidos por algumas decisões administrativas ou próprias da justiça. O TJ de São Paulo e o TJ de Minas atenderam a uma decisão do Supremo Tribunal Federal no caso dos pagamentos extrateto, que determinou que o CNJ apresente até o mês que vem o saldo de quanto os 92 tribunais do país supostamente devem a esses magistrados. A decisão prevê uma auditoria para verificar a regularidade desses valores, que deverá ser submetida a uma nova decisão do Supremo Tribunal Federal.
1: E recebeu alta no Recife a jovem estudante que teve a perna direita arrancada por um tubarão na praia de Boa Viagem. Um vídeo mostra Marcela deixando o hospital de cadeira de rodas, acompanhada de parentes. Marcela Vitória de Lima Santos, de 19 anos, deixou o Hospital da Restauração na área central do Recife depois de 40 dias internada. Marcela Vitória entrou na faculdade de Direito no começo deste ano. 6h42, hora da gente começar a girar a reportagem da Nova Brasil. Vamos lá para o nosso giro, porque você sabe que aqui a notícia tem sotaque de Brasil.
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1: E a gente começa pelo interior de São Paulo para falar de hoje, 13 de julho, quando é celebrado o Dia Mundial de Conscientização sobre o Transtorno do Déficit de Atenção com Hiperatividade, o TDAH. Esse transtorno costuma surgir na infância e pode persistir na vida adulta, afetando milhões de pessoas em todo o mundo. A Dani Rivas, de São José dos Campos, conversou com um médico neurologista que reforçou a importância do diagnóstico precoce dose e do tratamento adequado.
4: O TDAH, transtorno do déficit de atenção com hiperatividade, é um transtorno do neurodesenvolvimento que costuma surgir na infância e pode acompanhar a pessoa por toda a vida. Estudos mostram que o transtorno tem forte influência genética e entre os principais sintomas estão a desatenção, impulsividade e, em alguns casos, a hiperatividade. O TDAH também pode ser confundido com a ansiedade. Por isso, o diagnóstico precoce e o tratamento adequado são fundamentais para melhorar a qualidade de vida dos pacientes, como explica o médico neurologista Francisco Jorge.
5: Na criança, normalmente essa hiperatividade ela é mais motora, ela vai aparecer nas atividades do dia a dia, a criança que vai ficar agitada, corre cima, baixa, pula. Agora, nos adultos, essa hiperatividade ela é mais mental, dos nossos pensamentos. Então, um pensamento que vai muito rápido. Então, essa é a diferença. E por isso, às vezes, se confunde com ansiedade. O importante é buscar uma avaliação para fazer esse diferencial. Nem sempre, eu digo, na maioria das vezes, isso não vai começar com um remédio. Vai começar com uma investigação, às vezes até com exames de sangue, exames complementares, terapia, uma atividade física, uma boa alimentação, uma boa noite de sono.
4: De São José dos Campos, Dani Rivas.
2: E agora, às 6 horas e 44 minutos, a gente olha para além do nosso território, vamos girar o mundo.
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2: E hoje conosco aqui nessa missão de dar uma olhada para o noticiário internacional está a Duda Gril. Muito bom dia, Duda. Bem-vinda aqui à nossa programação também. Vamos começar falando do conflito lá no Oriente Médio. Estados Unidos e Irã voltaram a trocar bombardeios. É uma péssima notícia porque a gente sabe tudo o que isso afeta, né? Nos conte os detalhes, por favor.
7: Bom dia, Stephanie. Bom dia, Mauro. O Estreito de Hormuz segue no centro do confronto entre os Estados Unidos e o Irã. Hoje, os dois países voltaram a se atacar e cada um afirmou controlar a passagem, que a gente sabe que é uma das rotas mais importantes do mundo para o transporte de petróleo e gás. Segundo o Comando Central das Forças Armadas dos Estados Unidos, as tropas americanas atingiram dezenas de alvos iranianos hoje. Entre eles, sistemas de defesa aérea, radares e equipamentos de mísseis. Em comunicado, o comando garantiu que o estreito segue aberto e disse que o Irã não possui o controle. Já o Irã respondeu com mais ataques a países da região que hospedam tropas americanas. A Jordânia derrubou 4 mísseis iranianos e não registrou vítimas. No Bahrein, sirenes de alerta soaram e o Kuwait diz ter interceptado disparos hostis. A escalada começou no fim de semana, quando o Irã fechou o Estreito de Hormuz por tempo indeterminado e atacou um navio cargueiro da região, provocando um incêndio a bordo e deixando um tripulante desaparecido. O secretário-geral da ONU, Antônio Guterres, pediu cautela e alertou que um retorno a hostilidades em larga escala teria consequências catastróficas.
1: A gente percebe aí algo que a gente falava, né, Duda, na semana passada, do quanto existe uma crise, além da crise militar e entre Estados Unidos e Irã, existe uma crise de credibilidade nisso tudo. A gente não sabe direito quem manda no Irã, se é o parlamento, se é o presidente, se é o líder supremo, se é a guarda revolucionária. Por outro lado, a gente também não consegue confiar mais nas declarações do presidente americano Donald Trump, que cada dia dá uma versão diferente, né? Uma hora o acordo vale, depois o acordo de paz não vale mais, depois ele bombardeia, depois ele diz que vai ser um bombardeio muito rápido, enfim, a gente não consegue mais saber, não existem mais parâmetros para avaliar a extensão, a duração que esse conflito vai ter. E isso para a economia mundial é o pior cenário. Essa falta de previsibilidade é o pior cenário. Não é à toa que o petróleo já está subindo de novo, né? O petróleo do tipo Brent, que é a referência mundial, subiu hoje 3%, já está em US$78,30, e fica aí toda essa dúvida que causa incertezas no mercado mundial. seguimos acompanhando aqui no Brasil. A consequência é que o governo não consegue se decidir também sobre a retirada daquele subsídio aos combustíveis, né? Que deveria ser retirado assim que normalizasse a cotação do petróleo. O petróleo foi baixando, foi baixando, foi baixando, o conflito voltou, o petróleo já está subindo de novo, a gente fica também sem saber se tira subsídio ou se não tira subsídio. Tudo isso vai embolando a economia mundial em pleno 2026. Falando de Estados Unidos, a gente teve a morte de um senador aliado de Donald Trump, não é?
7: Isso. Como se não bastasse tanta instabilidade, Washington viveu uma infelicidade. O senador americano Lindsey Graham morreu neste sábado na capital estadunidense, aos 71 anos. Segundo o gabinete do senador, a morte veio depois de uma doença breve e súbita. Além disso, o laudo preliminar do Instituto Médico Legal de Washington apontou como causa uma dissecção da aorta, ligada a uma doença cardiovascular. Graham representava o estado da Carolina do Sul e tinha acabado de voltar de uma viagem à Ucrânia, onde se encontrou com o presidente Vladimir Zelensky. O líder ucraniano prestou homenagem ao senador ontem e lembrou que ele visitou o país 10 vezes desde o início da invasão russa em fevereiro de 2022. Zelensky disse ainda que Graham foi um verdadeiro defensor da liberdade e dos valores que tornam o mundo mais seguro. O presidente Donald Trump também se manifestou ontem e chamou Graham de um dos maiores senadores que já conheceu. Graham buscava um quinto mandato no Senado, com eleição marcada para novembro.
2: E, Duda, ainda no noticiário internacional, morreu o ex-emir do Catar, Hamad bin Khalifa, que é um dos principais nomes do país responsável por uma mudança completa de paradigmas por lá, né?
7: Isso, o fim de semana também foi marcado por uma outra tragédia de um grande líder, nessa vez no Oriente Médio. O ex-emir do Catar, Hamad bin Khalifa, morreu ontem de manhã aos 74 anos. O AMJUAN, principal órgão do governo catariano, confirmou a morte, mas não divulgou a causa. Hamad governou o Catar por quase 20 anos e ficou conhecido por transformar o pequeno país do Golfo em uma potência econômica e diplomática. Foi ele quem desenvolveu a exportação de gás natural liquefeito, criou a rede de televisão Al Jazeera e levou o Catar a sediar a Copa do Mundo em 2022. Em 2013, Hamad abriu mão do poder, ainda em vida, e passou o comando para o filho Tamim. A atitude foi vista como uma ruptura, já que nas monarquias do Golfo, a sucessão costuma acontecer só após a morte do governante. Na despedida, Hamad disse que queria abrir espaço para uma nova geração com suas ideias inovadoras e energias ativas.
1: É isso. Obrigado, Duda. A gente ouviu aí, bom dia pra você.
7: Bom dia.
1: A gente ouviu aí os principais destaques internacionais aqui no Jornal Nova Brasil. E você segue aqui com a gente, ficando muito bem informado, muito bem informada com o jornalismo da Nova Brasil.

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2: Olá, muito bom dia para você ouvinte sintonizado na Nova Brasil e desde cedo com o nosso jornalismo. Eu sou Stephanie Swerdick e daqui a pouquinho chego com o jornal Nova Brasil Salvador e as principais notícias da capital baiana e da Bahia. Hoje é segunda-feira, aquele dia para a gente começar bem informado e se organizar para a nossa semana. Você vai saber sobre as obras na Cidade Baixa que alteram o trânsito e também os itinerários de ônibus. Também o indicativo de nova paralisação dos professores da rede privada da Bahia e a previsão do tempo para você ficar atento ao clima nesta semana. E hoje também é dia de Jorge Alan com as notícias do futebol e Cristina Voit passa por aqui trazendo entendimento e direção para a sua carreira. Espero você daqui a pouquinho. Até já!
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12: A Paralela tem trânsito intenso no sentido centro, mesmo assim continua como a melhor opção de trajeto para quem sai da Costa Azul, Saboeiro e Resgate para o centro de Salvador. 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

0: São 6:55. Muito bom dia, bem-vindo, bem-vinda. Se você está chegando agora, obrigada pela companhia. Se você já estava aqui conosco, nós estamos desde as 6:30 da manhã, ao vivo para toda a nossa rede. Vamos lá por ordem alfabética: em Andradas, no sul de Minas, em Araçatuba, Campinas, Brasília, João Pessoa, Mococa, Recife, no Rio de Janeiro, pela Nova Paradiso, em Salvador, São José dos Campos, São Paulo e Ribeirão Preto. A rede é enorme, mas se você não está em algum lugar que não faz parte da rede, ou se você está na rede, mas vai desligar o radinho aí, vai sair da nossa sintonia, continue na nossa companhia conectados, tá? Pela internet você tem várias opções para continuar ouvindo aqui a Nova Brasil. Você consegue baixar o nosso aplicativo em qualquer dispositivo eletrônico, você consegue pedir para sua caixinha inteligente tocar a Nova Brasil e a gente vai continuar aí te fazendo companhia. Lá no nosso site, o novabrasil.com, tem o player também, e no YouTube o nosso canal é o Jornalismo Nova Brasil. E como a gente gosta de ter a sua companhia, a sua audiência também, né? Porque lá no YouTube tem áudio, vídeo, tem espaço para você continuar fazendo aqui o noticiário conosco, para deixar seu comentário sobre as notícias do dia. É sempre muito bom quando você participa aqui com a gente. Vamos seguir girando, te deixando muito bem informado, muito bem informada nessa segunda-feira.
1: Essencial.
0: Vamos lá, hein, gente? Semana só começando e o noticiário já quente por aqui. O ministro Flávio Dino, do Supremo Tribunal Federal, determinou o bloqueio de mais de 6 milhões de reais do ex-deputado federal e ex-presidente da Câmara dos Deputados, Eduardo Cunha, que hoje está no Republicanos. A decisão de Dino foi tomada no âmbito da Operação Transparência da Polícia Federal, que investiga a ingerência ilícita de pessoas de fora do Congresso no direcionamento de emendas parlamentares. Segundo trechos da investigação da PF citados por Dino, existia um, entre aspas, arranjo decisório paralelo para a destinação de verbas públicas, fecha aspas. E Eduardo Cunha, mesmo sem ter mandato em ocupar nenhuma vaga oficialmente lá na Câmara, aparece como vetor relevante para definir e para remanejar emendas parlamentares.
2: Em várias conversas interceptadas pela Polícia Federal, Eduardo Cunha revela contar com uma cota informal de valores que era direcionada conforme as diretrizes e interesses políticos dele em Minas Gerais. Isso porque ele, Eduardo Cunha, que é do Rio de Janeiro, pretende se candidatar a deputado federal neste ano por Minas Gerais. A defesa de Eduardo Cunha disse que vai apelar da decisão e que rejeita a tentativa de equiparar a legítima interlocução política a um exercício clandestino de mandato parlamentar. Olha, o Eduardo Cunha, ele foi preso pela Operação Lava Jato e depois que foi solto, passou a dar expediente quase que diário em Brasília. Eu mesmo cheguei a vê-lo várias vezes lá em Brasília. Ele ficava num determinado hotel, um hotel bastante luxuoso lá de Brasília, e usava o lobby ali, tem um restaurante chique no lobby, ele usava quase que como um escritório ali para receber políticos e tal. Eu flagrei essa cena mais de uma vez. E a gente está inaugurando aí, aparentemente, Stephanie, e não só com Eduardo Cunha, além das emendas parlamentares, o capítulo das emendas não parlamentares.
0: Dos parlamentares sem mandato, mas que mandam e desmandam no dinheiro público, que nossa, deveria ser decidido por aqueles que detêm mandato, né? Que foram confiados pelo voto dos cidadãos brasileiros, esse sim, né? Agora a gente muda, né, do personagem sem mudar quase nada de assunto, tá? O presidente nacional do PL, Valdemar Costa Neto, também foi alvo de uma decisão do ministro Flávio Dino, do Supremo Tribunal Federal, de bloqueio de bens, mas em outro valor, né? No mesmo dia 6, por motivo semelhante a esse de Eduardo Cunha. Mas a cifra, minha gente, 120 milhões de reais. Lembrando que Eduardo Cunha foram ali 6 milhões, agora Valdemar Costa Neto, 120 milhões de reais bloqueados por essa decisão do ministro Flávio Dino contra Valdemar, que foi revelada antes, né? Foi revelada lá na sexta-feira. Segundo investigações da Polícia Federal citada por Dino, três servidores da Câmara dos Deputados não apenas cumpriam instruções, mas orientam, cobram, organizam e adaptam destinações conforme diretrizes informais atribuídas a Valdemar. Ou seja, era ele quem decidia o rumo do dinheiro.
2: Para o ministro Flávio Dino, a espantosa ascendência que alguns servidores da Câmara dos Deputados parecem atribuir a Valdemar Costa Neto contrasta com a falta de mandato dele. Numa entrevista à CNN Brasil, neste fim de semana, Valdemar disse não ter esse dinheiro todo bloqueado por Dino, esses 119 milhões de reais, que foi calculado com base no valor das emendas indicadas. Mas admitiu o arranjo com deputados. Ele disse que sua defesa vai mostrar que é tudo emenda séria e que ele não fez nada de irregular.
1: Mas nem que eu acertasse duas vezes na Mega Sena, eu teria esse dinheiro. Mas eles fizeram do valor total das emendas e o bloqueio saiu desse tamanho. Então o cidadão que vê isso pensa que eu tenho esse dinheiro para pagar. Quer dizer, jamais teria. Ele bloqueou as minhas contas. E com isso agora nós vamos agora fazer a nossa defesa e vamos mostrar que nós não cometemos nada de irregular. E as emendas todas são emendas sérias. Não tem emenda para entidade, para essas coisas. É tudo emenda séria, tudo para município do PL. Às vezes até fazemos emenda para municípios de outro partido, porque esse camarada é de outro partido, esse prefeito, mas ele deu voto para um deputado federal nosso. Todas as emendas do Tiririca, o Tiririca não tem contato com o prefeito. Veja bem, então acertei com o Tiririca. Tiririca, quando ele foi eleito, você deixa essas emendas para a gente atender os municípios nossos, que ele não tem contato. E ele fazia isso direitinho. Dividir as emendas dele conforme nossos pleitos. A Tiririca não tem voto de prefeito. Ele tem voto de opinião. Então, eu usava as emendas dele e sugeria que ele desse para tal lugar, ele sempre fez isso.
2: É, repare.
0: Bom.
2: Repare.
0: Vai, Mauro. Vai daí que eu arremato de cá.
2: O deputado Francisco Everardo Oliveira Silva, que é conhecido como Tiririca, ele é um comediante que faz esse personagem, o Tiririca, e que se elege com aquele bordão: pior que está, não fica, né? Então, por isso você pode votar em qualquer um. Mostra que, na verdade, pior que está, fica. A cada vez que a gente ouve um noticiário como esse, a gente percebe que pior que está, fica sim. Quer dizer que ele abre mão da verba dele, né? Da emenda que ele teria direito a indicar. Eventualmente podia até fazer alguma indicação bacana para colaborar com alguma política pública. Para deixar para o Valdemar da Costa Neto indicar o que ele quiser fazer com a verba dele.
0: E o que mais revolta nessa história toda, Mauro, é a tranquilidade, é a normalização. A gente está falando de um mandato de aluguel. A gente está falando de um personagem que, por motivo popular, como o próprio presidente de um partido brasileiro disse, ele tem o voto das pessoas, mas ele não tem voto do prefeito. Quer dizer, a gente divide em subcategorias o voto do cidadão, quem é que vota por quê, quem é que leva votos por quê. Se ele é popular, não interessa. Ele foi eleito pelo voto dos cidadãos brasileiros. Ele está lá para representar os cidadãos brasileiros e não o interesse do partido A ou partido B. O mandato não é de aluguel, gente, o mandato é do povo que elegeu aquele cidadão para estar ali. É impressionante. Eu até gostaria de, assim, parabenizar o Gustavo Uribe, que a gente estava ouvindo aí nessa entrevista que o Valdemar Costa Neto deu para a CNN Brasil, de segurar a firmeza numa entrevista como essa, em que um presidente de partido está normalizando o aluguel de um mandato de deputado federal. É o nível de absurdo desse país, assim, ó, todo dia vai subindo e a gente vai se indignando cada vez menos, né? A gente vai tratando com normalidade.
2: Ele fala, Stephanie, com esse grau de normalidade que você tá chamando a atenção pra gente, e fala assim, não, ele repassa direitinho, como se ele fosse um cara obediente, né? Tá vendo? Ele repassa direitinho.
0: Parabéns,
2: ele faz
0: pra ele.
2: Isso, ele faz direitinho. Olha, o deputado Tiririca é do PSD de São Paulo. PSD é o partido do Kassab. É, do PSD de São Paulo. Ele tá já no quarto mandato dele, se não me engano. E veja, Ele é eleito pelo eleitor de São Paulo. Ele não está na Câmara dos Deputados porque alguém colocou ele lá, assim, mandou, né? Impôs. Não, ele foi eleito. Como todos eles. Foram eleitos por nós, pelos eleitores. Então, neste caso aqui, é o eleitor de São Paulo que elegeu Tiririca. Tiririca já chegou a ser o deputado mais votado do, não sei se é de São Paulo ou do Brasil até. E, enfim, é, sabe,
0: foi do
2: gente?
0: Do país, se não me engano.
2: Do país, se não me engano, é. É, enfim, é. Gente, é, essa é a qualidade dos nossos representantes, é isso que a gente quer para o nosso país, é esse tipo de político que a gente quer para nos representar no nosso país. É, pense no seu voto, e aí não estou direcionando essa crítica apenas ao deputado Tiririca, não, a todos. Pense no seu voto, por favor. Por favor, porque assim, é o nosso dinheiro, a gente sabe do quanto que a gente sua para ganhar esse dinheiro e para pagar os impostos que a gente paga, gente. Por favor, pense no seu voto nessas eleições, em quem você vai votar para deputado, em quem você vai votar para senador, porque esse povo tá jogando nosso dinheiro pela janela e não só isso, tá usando o nosso dinheiro para interesses próprios, para interesses políticos próprios. Sabe, só tá beneficiando a eles, não tá beneficiando a gente. Pense nisso na hora de votar, por favor.
0: Bom, e falando em dinheiro público, né, Mauro, a gente tem mais ainda nessa editoria aqui no Jornal Nova Brasil, tá? A Câmara dos Deputados, minha gente, indicou no ano passado, ano de 2025, 1.341 emendas de comissão no valor de R$1.300.000,00 sem a identificação pública de parlamentares que, né, seriam os responsáveis por fazer a solicitação desses recursos. R$1.300.000.000 do seu dinheiro, tá? O dado tá num relatório da Transparência Brasil, que foi divulgado hoje pelo jornal Estado de São Paulo. De acordo com esse estudo, essas chamadas emendas de liderança são formalmente assinadas pelos líderes dos partidos, mas as atas das reuniões que identificariam os verdadeiros autores dessas indicações, né, quem foi o responsável pelo pedido, de fato, não estão disponíveis para consulta pública, contrariando as regras da transparência. 7 partidos utilizaram esse mecanismo em 2025. Anota aí, ó: PP, União Brasil, Republicanos, PL, Avante, Podemos e Solidariedade.
2: A maior parte dos recursos, ou seja, R$818 milhões, foi destinada pela Comissão de Saúde presidida pelo PL de Valdemar Costa Neto. O relatório também aponta que em 2026, todos os partidos, exceto o Solidariedade, passaram a adotar o mesmo modelo, somando quase R$379 milhões em emendas sem identificação dos autores. A Transparência Brasil afirma ainda que o atual sistema de execução das emendas impede o rastreamento completo dos recursos, da indicação até o destino final, por não existir um identificador único para cada emenda. Como consequência, a entidade informou não ter conseguido identificar os beneficiários finais de R$821 milhões em emendas empenhadas em 2025.
0: Olha, ainda de acordo com esse levantamento aí, grande parte desses recursos, R$1.300 milhões, foi destinada à execução direta por órgãos federais, como a Codevasf, o Denox e superintendências regionais do Ministério da Agricultura. A organização conclui que as emendas de comissão continuam reproduzindo características do antigo orçamento secreto, aquele que acabou sem acabar, né? Considerado inconstitucional pelo Supremo Tribunal Federal em 2022. Bom, essas foram algumas das notícias políticas para o seu café da manhã. E semana tá só começando, tá, minha gente? Vamos mudar completamente de assunto aqui? Vamos falar de outras coisas que também nos interessam, essas que já estão deixando saudade pro povo brasileiro, né? Vamos falar de Copa do Mundo.
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2: É só 7-1, né, Stephanie? É 7-1 na política, 7-1 no futebol, cara. Eu tô cansado. Pô,
0: goleada atrás de goleada. Nunca pra nós, né, Weber?
4: É, rapaz, mas gente, o brasileiro tem casca grossa, viu? Já tá acostumado com tanta coisa.
2: Mudar isso, pelo amor de Deus, construir um país melhor pra gente, construir um futebol melhor pra gente também.
4: Você sabia, Mauro, que eu escuto essa história desde que eu era garoto, viu? Desde que eu era pequenininho, mas vamos em frente, né? Mas as coisas evoluíram, sim, com certeza. Demorou, mas evoluiu. Fala, Stephanie.
0: Pra fazer o link sem mudar muito de assunto, parece que a gente vai vendo o topo do mundo, né? Assim, os melhores em vários quesitos, em vários aspectos, cada vez mais distante, né? Então, lá, top 4 na semifinal da Copa do Mundo e a gente, ó, beijo, vamos de pipoca.
4: É verdade, é verdade. O Brasil ficou pelo caminho, né? Contra a Noruega. Olha, eu acompanho os jogos, todos os jogos, né? Das quartas de final. É, a única que mostrou uma grande diferença do adversário foi a França. Foi a única. A Espanha passou apertado com a Bélgica. A Inglaterra tem reclamação do selecionado norueguês que a bola bateu no cabo da câmera e que mudou a direção da bola. E se você olhar, é muito difícil, né? Mas como essa bola hoje tem a tecnologia do toque, para quem não lembra, né? A gente teve um jogo onde Portugal passou pela Croácia e que houve um leve toque de cabeça do jogador croata e a bola detectou aquele toque. E no jogo entre Inglaterra e Noruega, o gol da Inglaterra sai de um lançamento, né, de um chute à frente, que sobe demais esse chute, e os noruegueses reclamam que essa bola pegou no cabo da câmera, que fica filmando, né, uma imagem, como se fosse uma imagem aérea, e reclamaram desse lance, mas os árbitros disseram que não houve toque nenhum na bola, a bola não muda de direção. Em Inglaterra venceu, até com a Noruega em um momento vencendo por 1-0 em um contra-ataque que o Sorloff era só tocar pro Haaland, ele segurou a bola, se perdeu. Então, quer dizer, partidas equilibradas. E Suíça e Argentina, eu não preciso nem dizer, né? Um equilíbrio absurdo, com a Suíça comandando o jogo no segundo tempo, empatando a partida. Era um momento que a Suíça, pela cara do jogo, aquilo que a gente vem falando há muito tempo, o time argentino se mostra cansado, a Suíça poderia virar o jogo, aí o Embolo fez uma das coisas mais patéticas que eu já vi no futebol, né? Simulou uma falta, porque é aquela coisa, né? O argentino, o brasileiro, ele tem experiência nesse negócio de tentar enganar o árbitro, né? Ele tem muita experiência, tem know-how, né? Expertise pra isso. Aí, o que que ele faz? Ele pega e se joga em um momento que há um toque, sabe? Faz aquele drama todo. O Embolou, o cara nem encostou nele. O rapaz nem encostou no Paredes, nem encostou nele, ele pegou, se jogou, tal, procurou a perna do argentino. E aí, com a nova regra do VAR, que já vale também para o Campeonato Brasileiro, quando quando o árbitro aplica um amarelo, e esse amarelo foi dado de forma errada, de forma errônea, o que que acontece? Ele pode ir no VAR. E foi o que aconteceu. Isso vale para os escanteios também. Tá falando de cartão, mas para o escanteio, sabe quando às vezes toca a bola de leve, o árbitro não vê que a bola era um escanteio, ele dá tiro de meta? O VAR vai poder interferir nisso também. Então, foi isso que aconteceu. Ele olhou, o Embolo já tinha um amarelo, tomou o segundo, foi expulso. A Suíça bravamente se segurou até o segundo tempo da prorrogação. E aí não deu mesmo, a Argentina fez o segundo, fez o terceiro e avança. Sabe o que eu tava pensando, Mauro e Stephanie?
2: Oi.
4: Me parece, posso estar enganado, mas está parecendo muito, a Argentina tá fazendo mais ou menos o que o Brasil fez em 2014. O Brasil em 2014 ainda enfrentou Chile, Colômbia pelo caminho, né? Teve uma primeira fase muito fraca com Camarões, Croácia que não tinha nada a ver com a Croácia de 2018 e 22, e enfrentou o México e não conseguiu ganhar. Tá me lembrando muito o enredo, sabe, daquela coisa de passamos, vamos lá, é agora, tal. Quando pegou uma equipe um pouco melhor, tomou uma traulitada. É o que tá me cheirando, o que tá me parecendo a Argentina. A Argentina não enfrentou ninguém e tá desse jeito. Olha lá que jogo maravilhoso, mas contra quem? Cabo Verde. Ah, não, mas agora vai contra quem? Contra a Suíça ou contra o Egito. Não tá ganhando de ninguém, né? São jogos maravilhosos, mas que não ganha de ninguém. Agora sim vai ter um selecionado complicado, selecionado inglês, que tem grandes jogadores. Será o primeiro jogo numa semifinal que a Argentina terá uma equipe de ponta à frente. Foi o que aconteceu com o Brasil em 2014.
2: O Weber Lima confirmando que a Inglaterra será campeã mundial, conforme já adiantávamos aqui desde o começo da Copa.
0: Aqui você ouviu primeiro.
2: Aqui você ouviu primeiro. Ai, ai. O outro jogo.
4: Diga, diga. Mauro, você apostou na Inglaterra? Porque se você apostou no início da Inglaterra, você tá bonito, Mauro.
2: Não. O meu bolão é rodada a rodada aqui. É só bolão, não vale nada, não. É só pra me divertir mesmo. E é isso, né? Vamos acompanhar. Amanhã começam, né, as semifinais, né, Weber?
4: É isso aí. Inclusive, Mauro, até para falar sobre isso, e um detalhe que já está viralizando aí na internet, amanhã teremos às 4 da tarde em Dallas, França e Espanha, e em Atlanta na quarta-feira, também no mesmo horário, 4 da tarde, horário de Brasília, Inglaterra e Argentina. O Mauro, já está viralizando um áudio que vai ser polêmica no dia de hoje, né? Um rapaz aí de uma página de inteligência artificial pegou aquela cena, para quem não assistiu, né, o Vingadores, o Ultimato, né, tem a cena lá do Capitão América, que está velho, sentado na cadeira lá, e aí o novo Capitão América vai lá conversar com ele, já velhinho, tal, etc. Viralizou um vídeo, Mauro, onde aparecem vários Neymares, não sei lá qual é o plural disso daí. Aparecem vários. E aí aparece um Neymar mais velho e um da época do Santos. E tem um menininho sentado lá na cadeira onde estaria o velhinho lá, o Capitão América mais velho. E aí esse Neymar mais velho chega pra ele e fala assim: e aí, como é que foi? Deu certo, né? O menininho fala: deu certo, a gente foi jogador de futebol? Foi, deu tudo certo. Mas a gente, infelizmente, não ganhou a Copa do Mundo. Aí, do nada, Mauro, aparece um Neymar com uma taça do mundo na mão, da Copa do Mundo na mão, junto com esse outro Neymar lá do Santos. E aí o vídeo se encerra. E o Neymar comentou nesse vídeo. Então, estão falando aí pelo mundo todo que o Neymar vai jogar mais uma Copa, Mauro. Essa é a notícia do dia.
2: Só se for
4: em que isso.
2: Só se for no metaverso, né?
4: É verdade.
0: Chama o Doutor Estranho.
4: Agora, né?
0: Eu vi 589
2: isso.
0: Milhões de possibilidades. Talvez só em uma isso dá certo.
2: Só em uma, exatamente. Tá bom.
4: Vai voltar agora no Dr. Doom, né? Vai voltar.
2: Isso. Valeu. Valeu, Weber. Obrigado por hoje. Bom trabalho pra você.
4: Um abraço. Até amanhã. Às 5h30 tem o Nova Brasil em Campo. Tchau, valeu.
2: Tchau.
0: Valeu, Weber. Olha, minha gente, vamos sair dos gramados, vamos pra quadra, tá? A seleção brasileira feminina de vôlei foi superada ontem pelos Estados Unidos por 3-0. A partida era o último compromisso das meninas na fase classificatória da Liga das Nações de 2026, lá em Osaka, no Japão. A equipe do técnico José Roberto Guimarães terminou essa fase de classificação em terceiro lugar, tá bem, tá? Foram 9 vitórias, 3 derrotas. O próximo desafio do Brasil agora é a fase final da competição, que vai acontecer lá em Macau, na China, a partir de 22 de julho. O Brasil aguarda os últimos jogos da rodada para conhecer quem serão os adversários nas quartas de final.
2: 7h19 e Romorim tá chegando com a gente. É isso, tu vens.
5: Eu já escuto os teus sinais.
2: Tu vens, o que que vens por aí, Diego Amorim? Quais são as expectativas? O que que vai ser notícia nessa semana? Bom dia pra você.
6: Bom dia, Mauro. Bom dia, Stephanie. Bom dia, ouvinte da Nova Brasil. A gente começa a semana com uma pressão de caminhoneiros, um grupo de caminhoneiros ameaçando greve em todo o país. É uma pressão para se votar a MP, a medida provisória do frete mínimo, que está para caducar. Nós vamos acompanhar toda essa movimentação, porque é ano eleitoral e a gente sabe que uma eventual greve de caminhoneiros traria um impacto também político aí no momento decisivo de pré-início de campanha oficial, Mauro e Stephanie. A gente tem também uma semana decisiva para o tarifaço americano, uma expectativa de decisão por parte dos Estados Unidos na quarta-feira, depois de amanhã, e até aqui a avaliação majoritária, o sentimento em Brasília é de que vai ser difícil reverter esse novo tarifaço sobre produtos brasileiros. Vamos acompanhar também nessa semana até onde vai Flávio Dino, ministro do Supremo Tribunal Federal, que está de olho aí na farra das emendas parlamentares, depois de alvejar Valdemar Costa Neto, presidente do PL, e Eduardo Cunha no fim de semana, também entrou na mira aí do Flávio Dino. O Eduardo Cunha, que é bom sempre lembrar, não tem mandato, ele está querendo aí se candidatar a deputado federal, dessa vez por Minas Gerais, mas é um ex-presidente da Câmara que não tem mandato, que segundo a Polícia Federal estava mandando mais em emendas parlamentares do que muita gente que tem mandato em Brasília. Está parecendo ser uma ação aí do Flávio Dino que é uma continuidade. Então há uma expectativa em Brasília e um temor, sobretudo no Centrão, de que mais nomes, mais lideranças, seja com mandato ou não, entrem na mira aí do Flávio Dino, ministro do Supremo Tribunal Federal. A gente começa a semana também com a repercussão da carta que o Flávio Bolsonaro leu, escrita por Jair Bolsonaro, que está em prisão domiciliar, reforçando o apoio à pré-candidatura do filho e colocando ele como porta-voz, né? Gerou muita repercussão aí no fim de semana essa carta. O Lindbergh, que é do PT, deputado do PT, acionou o STF dizendo que há ali um descumprimento das medidas cautelares, pede inclusive a revogação da prisão domiciliar do Jair Bolsonaro. Acho pouco provável, mas a gente vai acompanhar isso também. No Congresso Nacional, caminhando para o fim, Mauro, Stephanie, você ouvinte da Nova Brasil, vem aí o recesso parlamentar. Em tese, o recesso só começa no final da semana, desta semana, mas Brasília já está deserta, viu? O trânsito aqui, inclusive, já melhorou muito. O trânsito não é um dos piores, né, em comparação com outras capitais brasileiras, mas o trânsito já melhorou muito por isso também. Não tem mais ninguém em Brasília de autoridades, está todo mundo mergulhado já nas campanhas eleitorais nos seus estados. No Supremo Tribunal Federal também recesso, tem um recesso no Judiciário, e o ministro Alexandre de Moraes assume o plantão, vai tomar as decisões durante esse plantão de recesso. Para concluir, nas eleições deste ano, a gente tem aqui alguns destaques: o PT do presidente Lula pressionando pelo avanço do fim da escala 6-1 no Senado, pouquíssimo provável, para não dizer zero a chance disso avançar antes das eleições, mas o PT está pedindo que a militância pressione o Senado Federal, sobretudo na pessoa do presidente Davi Alcolumbre. E o Flávio Bolsonaro prepara um plano para atrair o eleitorado feminino. Esse plano deve ser divulgado depois de amanhã, quarta-feira. Esses são os destaques dessa semana, Mauro e Stephanie.
2: E seguiremos acompanhando. Obrigado por hoje, Diego. Boa segunda e boa semana para você.
6: Pra gente, ótima semana. Coragem, até amanhã.
0: E agora, às 7h23, a gente segue girando, segue te informando com a nossa equipe de reportagem, porque você sabe que a notícia tem sotaque de Brasil.
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0: Diego Amorim até pensou esse assunto aí na coluna dele de segunda-feira, né? No Tu Vens, a gente mergulha de cabeça nesse assunto agora. O PT acionou o Supremo Tribunal Federal para pedir que Jair Bolsonaro volte para a prisão. O motivo? O partido alega que o ex-presidente descumpriu as regras impostas pela justiça ao divulgar uma carta por meio das redes sociais do filho, o senador Flávio Bolsonaro. Isso aconteceu no fim de semana e a Stephanie Ferreira vai nos contar tudo. Muito bom dia para você.
7: Bom dia, Stephanie, Mauro, ouvinte da Nova Brasil. Pois é, essa prisão domiciliar do ex-presidente Jair Bolsonaro ganhou esse novo episódio, né, com esse pedido do Partido dos Trabalhadores para que o Supremo revogue a medida. O pedido foi apresentado depois que o senador Flávio Bolsonaro leu nas redes sociais uma carta escrita à mão pelo pai e direcionada à população brasileira. Isso aconteceu no sábado. Na mensagem, Jair Bolsonaro indica que o filho é seu porta-voz e reforça o apoio à pré-candidatura de Flávio à presidência da República e, claro, pediu ali o apoio aos apoiadores, pediu que eles se unam, né, em torno do senador. Não citou nomes, mas a gente sabe que com tudo que aconteceu com Michelle Bolsonaro ficou aí um recado, inclusive há informações de bastidores de que ela não gostou muito, mas nada oficial. E por conta dessa carta que foi lida nas redes sociais, o deputado Lindenberg Farias, que foi o autor do pedido, informou que a carta tem conteúdo político e eleitoral. Ele afirma que Bolsonaro usou o filho para divulgar a mensagem e, com isso, teria descumprido uma determinação do ministro Alexandre de Moraes, já que a decisão proíbe que o ex-presidente use as redes sociais de forma direta ou indireta por meio de outras pessoas. Além do fim da prisão domiciliar, o PT pede uma multa de R$100 mil. A medida domiciliar, lembrando aqui para os nossos ouvintes, foi concedida por conta dos problemas de saúde de Jair Bolsonaro e, até o momento, o Supremo ainda não decidiu em relação ao pedido, Stephanie.
8: Lembrando que Jair Bolsonaro teve aquele episódio da arma, né, que foi apreendida numa blitz de trânsito aqui no Distrito Federal, e isso não pesou para a mudança, né, na característica da prisão dele. Ele permaneceu em prisão domiciliar, foi assim que decidiu o ministro Alexandre de Moraes. Agora, a ver, né, com esse novo capítulo, que é a manifestação por meio de redes sociais de terceiros, que é algo que era vedado a ele, né, tanto falar por meio das próprias redes sociais, quanto usar as redes de terceiros. Aí veio esse pedido do Partido dos Trabalhadores para que a prisão domiciliar seja revogada e que ele volte para a cadeia, né? Michelle Bolsonaro, que anda bem tretada, como dizem os jovens aí, né, com o seu enteado Flávio Bolsonaro, ainda não se manifestou publicamente. O que a gente tem são informações de bastidores de que ela não gostou, né? Ela não estaria em casa no momento em que Flávio Bolsonaro esteve lá para visitar o pai, então ela não participou desse encontro, muito provavelmente não soube da carta previamente, deve ter ficado sabendo apenas depois da divulgação, e que ela não gostou, mas oficialmente ela ainda não se manifestou. Mauro.
2: É isso, Stephanie, bom dia para vocês, boa segunda, bom prosseguimento de jornada.
8: Valeu, Mauro, até amanhã, tem mais.
2: A Stephanie Alves fica com você que está em Brasília, eu fico com você que está em São Paulo, e você em toda a rede acompanha agora o noticiário da sua região. Obrigado por hoje, pessoal, boa segunda e até amanhã.
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20: Bom dia, ouvinte Nova Brasil. Já temos a paralela travada no sentido centro da saída da 29 de março até a estação Flamboyant do metrô e do Imbuí Alipe. Pela orla, quem vai de Itapuã para o centro anda com mais tranquilidade. 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
8: Sete horas 31 minutos em Salvador. Muito bom dia para você sintonizado na Nova Brasil FM. Esse é o Jornal Nova Brasil Salvador. Hoje, segunda-feira, dia 13 de julho. Eu sou Stephanie Swerdick, fico com você até as 8 horas. Muito bom dia. Você que está aí do outro lado do seu rádio acompanhando a nossa programação. E claro, começando desde cedo com o nosso jornalismo. Agora a gente chega com as principais notícias da capital baiana e da Bahia. Para você ficar bem informado, então vamos juntos. Eu te lembro que você nos acompanha ao vivo através aí do seu rádio, no seu carro, em casa, em qualquer lugar que você esteja com a sintonia da Nova Brasil, mas também com a internet. Você nos leva na palma da sua mão, seja no nosso site, aplicativo ou através da nossa transmissão ao vivo no YouTube. Basta acessar nosso canal Jornalismo Nova Brasil e acompanhar a gente. Lá tem o chat aberto para você interagir. Pode também mandar sua mensagem através do WhatsApp da Nova Brasil, que é o 99347-1047. Hoje é segunda-feira, é claro, a gente vai te atualizar do que aconteceu no fim de semana e o que você precisa saber para organizar seus próximos dias, ficar bem informado para começar bem essa segunda-feira. Vamos então aos nossos destaques.

0: Agora 7:33 e a gente já vai para as informações da previsão do tempo, porque tem mudança de clima aqui na capital baiana.
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0: Olha, depois dos últimos dias com tempo mais estável, sol predominando, o calor também voltou com um pouquinho mais de força. A gente já fica de olho nesta semana porque tem virada de clima e a chuva volta a atingir aqui a capital baiana. A gente já fica de olho nesta segunda-feira. Vai ser o único dia desta semana sem expectativa de chuva aqui em Salvador, porque a partir de amanhã, terça-feira, o cenário já muda, com o retorno das pancadas de chuva podendo ocorrer a qualquer hora, além da possibilidade de trovoadas e o tempo instável seguindo aí até o próximo domingo, ou seja, ao longo desta semana. E os termômetros devem oscilar aí entre a mínima de 20 e a máxima de 29 graus aqui em Salvador. Isso vale para essa segunda-feira. A gente então mantém aí esse clima típico de inverno daqui de Salvador, aquele ventinho um pouquinho mais fresco, mas o sol aparece. Hoje não tem possibilidade de chuva, reforçando para vocês, mas a partir de amanhã a gente já fica de olho no aumento das precipitações e essa possibilidade de trovoadas. A partir desta terça-feira, a probabilidade de chuva pode chegar a 90% aqui em Salvador.

gente segue de olho nos principais assuntos e aqui no Jornal Nova Brasil Salvador, você fica bem informado. Assunto que a gente acompanha: os professores da rede privada de ensino da Bahia farão uma nova paralisação nesta semana, na quinta-feira, para realizar uma assembleia da categoria. Esse movimento, anunciado pelo Sindicato dos Professores da Bahia e que já vem acontecendo desde o finalzinho do primeiro semestre, ali no mês de junho, o sindicato aponta aí que a categoria indica que o setor patronal não avança nas negociações da campanha salarial e um dos principais impasses é a falta de acordo sobre a regulamentação e o pagamento das atividades realizadas pelos docentes fora da carga horária contratada. Um outro ponto de divergência é a proposta de reajuste salarial da categoria, que vai discutir todos esses pontos na quinta-feira, nesta assembleia, e decidir os próximos passos do movimento. A gente segue acompanhando e trazendo as atualizações para você. Aproveita também para falar de mobilidade e deixar você aí atento com as principais mudanças aqui, sejam de itinerário de ônibus, como também do trânsito. E a gente, claro, acompanha toda a movimentação lá na Cidade Baixa, com obras que são realizadas e tem impactado aí a vida dos motoristas. Lá na região do Largo da Madragoa, alguns itinerários vão ser alterados a partir desta segunda-feira, ali na região da Ribeira, provocando aí mudanças no transporte público da região. Essas alterações são coordenadas pela Secretaria Municipal de Mobilidade e vão ser realizadas em duas etapas, incluindo aí desvios dos itinerários de ônibus, além da implantação de um ponto provisório para embarque e desembarque. Esses serviços serão executados pela Superintendência de Obras Públicas, a SUCOP, e durante todo o período das intervenções, equipes da CEMOB e da concessionária Integra estarão no local orientando passageiros e motoristas. Essa primeira fase das obras é a que começa hoje, dia 13 de julho, e vai até o dia 2 de agosto. Nesse período, um trecho do Largo da Madragoa vai funcionar em sistema de mão dupla compartilhada. O ponto de embarque e o desembarque das linhas que chegam na Ribeira será transferido para a rua Padre Inácio de Azevedo. As linhas com destino ao Largo do Papagaio, que partem da Ribeira e da região de Itapajipe, passarão a circular pela Rua da Penha, Leles Piedade, Largo da Madragoa, depois Padre Inácio de Azevedo e Visconde de Caravelas, antes de retomarem aí o seu percurso habitual. A segunda etapa das obras, a gente já fica atento aí, fechou essa primeira etapa no dia 2 de agosto, começa no dia 3 e vai até o dia 23, e nesse período terão novas modificações e a gente vai trazer aqui esse calendário atualizado para você. Falando aí de...

Mobilidade ainda da região da Cidade Baixa, na calçada, motoristas e usuários do transporte coletivo também devem ficar atentos, porque por lá tem alterações no trânsito. Elas entraram em vigor desde a semana passada e acontecem por conta aí da execução das obras de macrodrenagem ligadas à implantação do VLT. Essas intervenções ali na calçada seguem até setembro, dia 13, e durante esse período o Largo da Calçada permanece aí com o tráfego bloqueado no sentido comércio para manter a circulação e a fluidez no trânsito. A Transalvador orienta que os condutores utilizem como rotas alternativas as ruas do Imperador e Barão de Cotegipe. São 7:39 em Salvador e a gente vai falar de saúde, principalmente reforçando aí a bandeira da vacinação. A gente vai ter aí no aeroporto, durante todo o mês de julho, um posto de vacinação contra a gripe. Essa ação é voltada para passageiros, trabalhadores e demais usuários do aeroporto com 12 anos ou mais. A Salvador Bahia Airport tem agora esse posto provisório instalado lá no aeroporto internacional. A imunização será realizada gratuitamente às quintas-feiras, nos dias 16, 23 e 30 de julho, ou seja, dias específicos, com horário das 9 às 15 horas, e vai funcionar ali no térreo do terminal, próximo ao desembarque doméstico. Essa ação é realizada em parceria com a Secretaria Municipal de Saúde e será destinada a passageiros, trabalhadores e usuários que circulam pelo aeroporto e precisam se imunizar. O objetivo, claro, é ampliar o acesso à vacinação em um local onde há grande circulação de pessoas e principalmente, né, um desembarque, né, de passageiros e turistas aqui na capital baiana. Lembrando que a vacina contra a influenza é considerada a principal forma de prevenção contra o vírus, ajudando a reduzir a transmissão da doença e principalmente os casos mais graves que levam a síndromes respiratórias agudas graves, a SDRAG. A imunização também fortalece a proteção e contribui aí para diminuir o risco de complicações, lembrando que podem receber a vacina da gripe todas as pessoas com 12 anos ou mais, e para se imunizar é necessário apresentar documento oficial com foto e o cartão de vacinação, caso você tenha ele disponível em mãos.

0: 7:41 e a gente já chama Jorge Alan para trazer as notícias do futebol.
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0: Bom dia, Jorge.
2: Bom dia, Stephanie, amigas, amigos da Nova Brasil Salvador. Pouco antes de começar a Copa do Mundo, falei aqui sobre as seleções que eu considerava como favoritas para ganhar o título. Dividi em três grupos. No primeiro, o principal, estavam França, Argentina e Espanha. Todas estão nas semifinais. A Inglaterra, que completa essa fase, estava na minha segunda prateleira, junto com o Brasil. Acertei as semifinalistas, mas não precisa ser profeta para isso, não. A França, por exemplo, está passeando na Copa. A única partida que teve um pouco de dificuldade foi contra o Paraguai. Em todas as outras, venceu sem susto, como nas quartas de final, quando derrotou a boa seleção de Marrocos por 2-0. A Espanha, adversário da França amanhã, começou muito irregular, mas cresceu nas partidas eliminatórias. Mas acho que a França passa. A Argentina, atual campeã, assim como a França, venceu todos os jogos até agora. Mas os três últimos, contra Cabo Verde, Egito e Suíça, no sábado passado, com muita dificuldade. Contra o Egito, teve até uma ajuda providencial do VAR para vencer de virada. No sábado, foi favorecida, mas não pela arbitragem, por uma jogada infantil do atacante Embolo, que é camaronês e naturalizado suíço. Justamente quando a Suíça tinha acabado de empatar e estava melhor em campo. Ele simulou uma falta agressiva do adversário argentino, que nem tocou nele. O VAR chamou, levou o cartão amarelo, como era o segundo, foi expulso. E mesmo com um jogador a mais, a Argentina suou para ganhar, já na prorrogação, por 3-1. A adversária da Argentina vai ser a Inglaterra, que chegou forte e cresceu nos jogos eliminatórios. Vai dar um trabalho danado para os argentinos. No sábado, passou pela boa Noruega, também na prorrogação, 2-1. Por aqui, o Bahia fez amistoso contra o Fluminense no Maracanã. Perdeu de 2-0 com participação decisiva do árbitro carioca Jodes Nascimento de Souza, que anulou um gol legítimo do Bahia, deixou de marcar um pênalti em Ademir, também a favor do Bahia, e deu um pênalti bem duvidoso para o Fluminense. Mas nesse caso, vou até dar um desconto. Não foi pênalti realmente, mas sem o VAR seria complicado para ele ver. O Campeonato Brasileiro da Série A retorna esta semana. O Bahia joga na sexta-feira, 7:30 PM, na Fonte Nova, contra Chapecoense, partida atrasada da quarta rodada. E o Vitória joga antes, na quinta-feira, também 7:30 PM, no Barradão, contra o Vasco da Gama. E pelo Campeonato Baiano da Segunda Divisão, rodada de ida das semifinais. No sábado, em Barreiras, no oeste do estado, o Barreiras deu 2-1 no SSA. E ontem, na Arena Cajueira, em Feira de Santana, empate de 0-0 entre o Feira e o Fluminense. Os jogos de volta são no próximo fim de semana. É isso aí, Stephanie. Quarta-feira estou de volta. Até lá.
0: Tá aí, até Jorge Alan, e ele volta aí, trouxe esse apanhado desse finalzinho reta da Copa do Mundo pra gente chegar na final, acompanhando aí esses grandes times. Mais uma vez, uma pena que o nosso Brasil não está aí no páreo, mas a gente segue de olho, trazendo pra você as atualizações e, claro, também a volta dos nossos campeonatos. 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
0: São 7:45. Eu sou Stephanie Swerdick, sigo com você até às 8:00 no Jornal Nova Brasil Salvador, trazendo as principais informações da nossa região. E a gente traz aqui alguns casos que chamaram a atenção no fim de semana. Um homem suspeito de integrar um grupo que fingia atletismo para roubar pessoas em atividades físicas na orla de Salvador foi preso. A gente acompanhou essa movimentação desde a última sexta-feira. Um homem de 20 anos preso por suspeita de fazer parte dessa quadrilha envolvida em roubos de correntes na orla de Salvador. Segundo a Polícia Civil, ele e os comparsas fingiram ser atletas para abordar vítimas em atividade física. Um dos crimes aconteceu durante uma corrida em março deste ano e, na acusação, um dos suspeitos foi fotografado durante a ação criminosa. A polícia não detalhou se esse foi o homem alcançado na sexta-feira, mas segue acompanhando e principalmente atualmente a Polícia Civil continua essa investigação iniciada logo após esse caso. O grupo atuava de forma coordenada, de acordo com a Polícia Civil, fazendo com que enquanto um dos envolvidos realizava o roubo, outro permanecia em uma motocicleta para garantir a fuga após a ação. Foram a análise de imagens de vídeo monitoramento e outras investigações que permitiram identificar a moto utilizada nessa ação e a participação do investigado, que foi preso na última sexta-feira. Um mandado de prisão preventiva e um de busca e apreensão foram cumpridos contra ele. E após essa prisão, o suspeito já foi encaminhado à Coordenação de Polícia Interestadual, a Polinter, e passou por procedimentos legais, permanece à disposição da Justiça. Segundo a Polícia Civil, as investigações seguem para identificar outros envolvidos e também esclarecer aí a participação do grupo em crimes patrimoniais praticados também aqui em Salvador. Caso que chamou atenção nesse fim de semana: homem preso suspeito de atrair crianças com doces e brinquedos para cometer abusos aqui na Bahia. Esse caso aconteceu em Itabuna. Um homem de 47 anos foi preso em flagrante no sábado, suspeito de estupro de vulnerável contra crianças. Isso aconteceu no bairro Santa Inês, na cidade de Itabuna, aqui no sul da Bahia. De acordo com as primeiras informações passadas pela polícia, o homem, que não teve a identidade divulgada, atraía as vítimas para a casa dele, oferecendo doces, lanches e brinquedos. As crianças o chamavam de tio e o caso foi descoberto após uma denúncia anônima. De acordo com o Conselho Tutelar, a investigação reúne dois casos e aponta 9 vítimas. Na última sexta-feira, 3 crianças teriam sido vítimas do suspeito. Já no sábado, outras 6 foram identificadas, 4 crianças e 2 adolescentes, sendo um deles autista. A Polícia Militar informou que foi acionada na tarde de sábado pelo Centro Integrado de Comunicações e pela Ronda Escolar para averiguar essa denúncia de abuso sexual e aliciamento de menores. E no imóvel indicado, as equipes encontraram o suspeito com 5 crianças. O homem foi preso e levado para a Coordenadoria Regional de Polícia do Interior, a Corpim, foi autuado em flagrante por estupro de vulnerável. Segue à disposição da Justiça. Lembrando, o Conselho Tutelar acompanhou essa ocorrência, também realizou o acolhimento das vítimas e registrou o boletim, encaminhando as crianças e adolescentes para exame de corpo de delito. Segundo órgãos, casos também foram comunicados à Vara da Infância e Juventude de Itabuna, responsável aí por conduzir a escuta especializada das vítimas. Através de nota, a Polícia Civil informou que foram expedidas guias para exames periciais e também que o suspeito permanece à disposição da Justiça, além de que outros detalhes dessa investigação não serão divulgados ainda em respeito ao Estatuto da Criança e do Adolescente. Agora 7h49. Outro assunto que a gente acompanha é a respeito aí dos advogados alvos de operação contra facções por falta de estrutura em presídios na Bahia. A OAB pediu aí a prisão domiciliar desses 10 advogados envolvidos. Essa representação, pedido aí de habeas corpus coletivo, foi imputado aí na quinta-feira em favor de 10 advogados, esses que foram presos aí na operação contra facções criminosas que atuam dentro do sistema prisional do estado. A OAB da Bahia pede que eles sejam transferidos para uma sala de Estado Maior ou, caso isso não seja possível, que a prisão preventiva seja convertida em prisão domiciliar. Esse pedido estaria em acordo com uma garantia prevista no Estatuto da Advocacia para que advogados presos antes da condenação definitiva possam aí ter mudança, né, do seu regime. A entidade argumenta que um entendimento do Supremo Tribunal Federal, STF, prevê que quando não há esse tipo de instalação, o recolhimento em unidade prisional só é permitido se o local oferecer condições dignas e compatíveis com a preservação da integridade física e moral dos custodiados. A OAB Bahia realizou inspeções através da Comissão de Direitos e Prerrogativas e identificou que as unidades prisionais em que estão os advogados não atendem a esses requisitos e diante disso pediu à Justiça a transferência deles. deles. Os 10 advogados, lembrando esse caso, tiveram aí as prisões preventivas mantidas pela justiça após a audiência de custódia. Eles são investigados por suspeita de integrar um esquema de comunicação entre integrantes de facções criminosas presos e comparsas em liberdade.
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0: Hoje é segunda-feira, dia da gente falar também de carreira, porque é dia da nossa coluna Carreira e Movimento. Cristina Voit passa por aqui e certamente vai trazer uma reflexão, um entendimento e principalmente uma direção para a sua carreira. Vamos conferir.
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0: Bom dia, Cristina.
4: Bom dia, Stephanie. Bom dia a todos que nos ouvem hoje aqui na Nova Brasil FM. Existe uma pergunta que aparece com muita frequência no mundo profissional, especialmente entre pessoas competentes, ambiciosas e comprometidas com bons resultados. A pergunta é: será que eu estou no caminho certo? À primeira vista, essa parece uma pergunta simples, mas muitas vezes por trás dela existe uma ansiedade, a comparação com os outros e uma necessidade muito grande de garantia. A pessoa gosta do que faz, entrega bem, tem bons resultados, se identifica com o trabalho, mas ao mesmo tempo vive com uma régua interna muito rígida. Por exemplo, com tal idade eu preciso estar em tal cargo. Até os 34 anos eu tenho que estar em um cargo de alta liderança. Aos 40, preciso estar financeiramente seguro. Aos 50, preciso ter conquistado determinado padrão. E mais, será que eu devo empreender? Será que eu estou atrasado? Como psicóloga, eu observo que esse tipo de planejamento pode ter um lado positivo. Ele mostra desejo, direção, disciplina e vontade de construir. O problema começa quando o plano deixa de ser um mapa e vira uma cobrança permanente. Porque uma coisa é ter metas, outra coisa é transformar a carreira em uma sentença com prazo, com data, com prazo de validade. Quando a pessoa passa a viver apenas tentando confirmar se está no caminho certo, ela perde algo muito importante, a capacidade de aprender com um caminho real. Ela já não olha apenas para o que está construindo, ela compara, mede, antecipa, sofre pelo futuro. E muitas vezes não consegue reconhecer o valor do presente, o aqui e agora, porque está sempre perguntando se aquilo será suficiente lá na frente. Existe uma armadilha aí. A pessoa pode estar crescendo, mas se sentir atrasada. Pode estar aprendendo, mas achar que está perdendo tempo. Pode estar em uma boa oportunidade, mas desvalorizar aquela etapa porque ela ainda não corresponde à imagem ideal que criou para si. E aqui vale uma pergunta importante. Eu quero crescer porque isso conversa com os meus valores ou porque tenho medo de não ser reconhecido? Essa diferença é fundamental. Quando o crescimento nasce de valores, ele tem direção. Quando nasce apenas da ansiedade, ele nunca chega. A pessoa conquista uma coisa e imediatamente sofre pela próxima. Porque carreira não é apenas chegar, é sustentar o lugar que se deseja ocupar. Querer ser líder, CEO, empreendedor ou financeiramente bem-sucedido é super legítimo, mas cada escolha traz renúncias, pressões e responsabilidades. A pergunta não é apenas eu quero esse lugar, é também eu estou disposto a me tornar a pessoa que esse lugar exige, fazer o que realmente precisa ser feito ou apenas quero o glamour. E o caminho certo não seja apenas aquele que garante tudo com antecedência. Talvez seja aquele que permite crescer com consciência, corrigir a rota, amadurecer desejos e não transformar cada etapa da vida em uma prova de valor pessoal. Planejar é importante, ambição também, mas não pode ser apenas uma corrida contra a idade. Porque quando a vida profissional vira um cronômetro, até as conquistas começam a parecer atrasadas. Então, se você vive se perguntando se está no caminho certo, Talvez a resposta não seja em prever todo o futuro. Talvez esteja em observar se o caminho que você está construindo ainda conversa com seus valores, seus desejos e com sua saúde emocional e com a pessoa que você está se tornando. Crescer importa, mas crescer sem se perder de si mesmo importa muito mais. Você está no Carreira em Movimento, transformar dúvidas em direção. Se tiver mais dúvidas ou sugestões, encaminhe para o WhatsApp da Nova Brasil ou para o meu Instagram, @crisvoit. E até o próximo encontro.
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0: Aí, e Cristina Voit sempre passa por aqui deixando essa pulguinha atrás da orelha, essa reflexão e uma interrogação pra gente ficar aí se questionando sobre as nossas direções nas nossas carreiras. Ela que é psicóloga, fundadora da Voit Brasil RH e foca aí no desenvolvimento de líderes, de profissionais em suas carreiras, em performance, e traz sempre aí esse olhar, né, mais aprofundado pra gente conseguir aí entender de forma mais ampla, né, os nossos caminhos no lado profissional. E toda segunda-feira ela tá de volta aqui no Jornal Nova Brasil Salvador, trazendo mais uma reflexão pra gente, né, entender aí esses direcionamentos da nossa carreira. Agora 7 horas e 57 minutos, a gente já tá chegando no finalzinho da nossa edição de hoje do Jornal Nova Brasil Salvador. E claro que a gente tem também para fechar a reflexão de Rafael Sarmento para trazer aqui a nossa coluna Desaperte a Mente.
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2: Elevemos os nossos pensamentos para mais uma semana. Quando você aprender que não vale a pena carregar pesos que não são seus, muito menos insistir em lugares onde é preciso implorar por respeito, consideração, amor, afeto, você também vai entender que felicidade não está em ter uma vida perfeita, mas em saber valorizar as coisas simples, as pessoas certas e os momentos de paz. E no fim, perceberá que a vida melhora muito quando você começa a escolher as pessoas que também te escolhem. Eu desejo a você uma maravilhosa semana, cheia de prosperidade e de bons desafios. E se você gostou desse conteúdo, me segue no Instagram, @RafaelSarmento, psicoterapia online.
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0: E assim a gente se despede de mais uma edição do Jornal Nova Brasil Salvador. Aproveito para te lembrar que eu volto ao longo da nossa programação musical de hora em hora, te mantendo atualizado com as informações do jornalismo Nova Brasil. Você fica agora na companhia de Érica Saraiva. Amanhã a gente volta a se encontrar aqui às 7:30 da manhã, ao vivo, para trazer as principais informações para você começar o seu dia bem informado. Agradeço a sua companhia e te lembro que a gente fica junto ao longo aí dessa programação com as principais informações. Aguardo você amanhã aqui às 7:30 no Jornal Nova Brasil Salvador. Uma excelente segunda-feira, ótimo início de semana.
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13: Quem sai do subúrbio e vai para o centro de Salvador demora um pouco mais no caminho. A descida da ladeira de plataforma na suburbana tem engarrafamento. Depois o trânsito melhora. E quem pega a BR enfrenta a lentidão de Porto Seco até a Jaqueira do Carneiro. 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
15: Bom dia, agora 8 horas e 3 minutinhos desta segunda-feira, Dia Mundial do Rock. Isso mesmo, 13 de julho, Dia Mundial do Rock. Dia de reverenciar esse gênero tão importante na sociedade mundial. E claro, música brasileira tem de tudo um pouco, inclusive o rock. Mas não só, tem forró, tem música, tem MPB, tem de tudo um pouco. A gente vai ouvir agora nessa hora inteirinha recheada só de música boa. Sou Érica Saraiva, sigo junto com você até uma da tarde. Um prazer estar em sua companhia. Espero que a gente se divirta junto. A gente vai começar com a Abelha Rainha, Maria Bethânia, Fera Ferida.

Você acabou de ouvir Ivete Sangalo com Quando a Chuva Passar, Cidade Negra, A Estrada. Agora 8:22. Sou Érica Saraiva, sigo com você até 1 da tarde e você está escutando Sob Medida, uma hora inteirinha, sem intervalo comercial, com o melhor da música popular brasileira. Agora a gente vai ouvir Pedro Mariano, Pode Ser. Que você tenha uma boa semana, hoje segunda-feira, 13 de julho, Dia Mundial do Rock.

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Esse foi Rastapé com Sentimento Bom. Antes, Luiz Melodia com codinome Beija-Flor. Agora 19 minutos para as 9 da manhã. Deixa eu

sentia um acréscimo de estima por si mesma e parecia-lhe que entrava enfim numa existência superiormente interessante, onde cada hora tinha o seu encanto diferente.

0: Pelo Brasil, tá aí o som de Ira com O Girassol.
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0: O ator neozelandês Sam Neill, conhecido por filmes como Jurassic Park e O Piano, morreu nesta segunda-feira aos 78 anos em Sydney, na Austrália. Segundo a família, a morte foi repentina e inesperada. Sam Neill havia enfrentado um câncer no sangue e anunciou recentemente que estava em remissão depois de 5 anos de tratamento. A causa da morte não foi informada. Recebeu alta ontem no Recife a jovem estudante que teve a perna direita arrancada por um tubarão na praia de Boa Viagem. Um vídeo mostra Marcela deixando o hospital de cadeira de rodas acompanhada de parentes. Marcela Vitória de Lima Santos, de 19 anos, deixou o hospital da Restauração na área central do Recife após 40 dias internada. 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Agora você vai de Ed Mota, Vendaval. 11 para as 9, bom dia.

0: Brasil tá aí, Oswaldo Montenegro com Lua e Flor, versão ao vivo, encerrando sob medida dessa hora, que volta a qualquer momento durante a programação. Então fique ligado que em breve uma hora inteirinha só de música. Bom, agora vem o Jornal Nova Brasil Salvador com Stephanie Serdic.
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3: Professores da rede privada de ensino da Bahia farão uma nova paralisação na próxima quinta-feira para a realização de uma assembleia da categoria. O movimento foi anunciado pelo Sindicato dos Professores da Bahia, que acusa o setor patronal de não avançar nas negociações da campanha salarial. Segundo o sindicato, um dos principais impasses é a falta de acordo sobre a regulamentação e pagamento das atividades realizadas pelos docentes fora da carga horária contratada. Outro ponto de divergência é a proposta de reajuste salarial da categoria. Eu sou Stephanie Swerdick e de hora em hora eu volto com mais informações do jornalismo Nova Brasil.

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7: Com o final do horário de pico, o trânsito fica melhor na Estrada do Coco, principalmente no sentido litoral norte. No sentido Salvador tem intensidade, mas nada que atrase o motorista. 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Lucas Barbosa, Nova Brasil, Salvador, 104.7.
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9: 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Agora 9:01. Nesta segunda-feira, 13 de julho, Dia Mundial do Rock. Aquele bom dia pra você, sou Erika Saraiva e a gente segue junto até 1 da tarde aqui na Mais que Moderna Brasileira, Nova Brasil, uma empresa do Grupo Tati de Comunicação. A gente começa ouvindo Milton Nascimento, Outro Lugar.

0: Brasil, tá aí Adriana Calcanhoto com Inverno. Agora 9:20.
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13: 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O ouvinte Nova Brasil já pega a pista mais livre na paralela no sentido centro, perto da estação Flamboyant do metrô, mas ainda tem forte congestionamento do Imbuí até a subida para o viaduto Nelson Daia. Na orla, a movimentação está mais tranquila, tem intensidade na boca do rio. 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
0: De volta agora com o Rapa Vapor Barato. 9:24. Bom dia, boa segunda-feira pra você, que você tenha uma excelente semana.

0: Nova Brasil, mais que moderna brasileira. Esse foi Jota Quest com Sempre Assim. Antes de Javan com Correnteza, agora 9 horas 41 minutos.
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2: US$2.300.000, esse é o preço que um ingresso da final da Copa do Mundo já foi revendido. Isso mesmo, você não ouviu errado, mais de US$10 milhões para ver a final da Copa do Mundo de 2026. Por que isso? Porque a FIFA mudou as regras esse ano. Em vez de sortear os assentos, quando a procura é maior que a oferta, a FIFA deixou o preço subir e descer conforme a demanda. E ela ainda criou uma revenda oficial própria, cobrando, obviamente, 15% de comissão de quem vende e de quem compra. Afinal, a FIFA não gosta de trabalhar de graça. Resultado foi um banho de ouro. A projeção é que só com a bilheteria e essa revenda, a FIFA tem um faturamento de US$3 bilhões. Isso porque vários ingressos, por causa da oferta e da demanda, chegaram a ser vendidos por preços como US$9 mil ou até os US$2.300.000 que eu falei. Então, enquanto o torcedor sonha com o título, quem realmente ganhou nessa Copa do Mundo foi a FIFA.
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0: De volta com Ana Carolina, encostar na tua, agora 9 horas 44 minutos, bom dia.

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1: Você curte agora a genialidade e a contestação de Metamorfose Ambulante, um dos maiores hinos da história do rock nacional. Lançada pelo eterno Raul Seixas em 1973, no antológico álbum Krieg Rabandolo, a canção é um manifesto definitivo em defesa da evolução pessoal constante e da liberdade de mudar de ideia. Hello, ouçam Raulzito, com o célebre verso: eu prefiro ser essa metamorfose ambulante do que ter aquela velha opinião formada sobre tudo. O maluco, beleza, que de maluco não tinha nada, uniu o conceito de transformação à filosofia de não se deixar em um só lugar. É o rock. Então vamos ouvir Raulzito neste Dia Mundial do Rock.

0: sextas com Metamorfose Ambulante.
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0: A pesquisa BTG Nexus, divulgada nesta segunda-feira, aponta que Lula tem 40% das intenções de voto no primeiro turno. Flávio Bolsonaro aparece com 34%. No levantamento anterior, Lula tinha 42%, enquanto Flávio mantinha os mesmos 34%. As oscilações ocorreram dentro da margem de erro, que é de 2 pontos percentuais. A pesquisa ouviu 2.003 eleitores com 16 anos ou mais em todo o território nacional entre os dias 10 e 12 de julho. O levantamento está registrado na Justiça Eleitoral. A Comissão Europeia anunciou uma iniciativa com 15 parceiros para apoiar a recuperação da faixa de Gaza. O pacote prevê quase 884 milhões de euros, cerca de US$1 bilhão. Os recursos serão destinados a projetos de água e saneamento, retirada de entulho, além da recuperação dos sistemas de saúde, energia, agricultura e alimentação. 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
3: A semana começa com sol em Salvador e os termômetros variam entre a mínima de 22 e a máxima de 29 graus nesta segunda-feira, mas é o único dia sem expectativa de chuva na capital baiana nesta semana. Isso porque a partir desta terça-feira o cenário muda, com maior predomínio de céu nublado, retorno das pancadas de chuva e possibilidade de trovoadas. De acordo com a meteorologia, o tempo vai permanecer instável até o próximo domingo. A partir de amanhã, a probabilidade de chuvas passa de 80% e as temperaturas caem um pouco na capital baiana, com máximas chegando a até 26 graus. Eu sou Stephanie Suerdick e de hora em hora eu volto com mais informações do Jornalismo Nova Brasil.

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7: O trânsito melhora na Cidade Baixa, o ouvinte que sai do comércio, Túnel Américo Simas ou Via Expressa já chega à calçada pela Avenida Jequitaia, pegando apenas movimentação intensa e não mais lentidão. 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
2: 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Agora 10 horas e 6 minutos. Aquele bom dia pra você especial. A gente abre essa hora com roupa nova, começo, meio e fim ao vivo.

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0: Nova Brasil tá em Engenheiros do Havaí, com Terra de Gigantes, agora 10 horas e 18 minutos.
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0: Mais que moderna, brasileira, voltando com Rita Lee.

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2: As semifinais da Copa do Mundo 2026 estão definidas e prometem grandes emoções. De um lado, França e Espanha fazem um confronto entre duas das seleções mais fortes da competição. Os franceses chegaram embalados após eliminarem o Marrocos, enquanto a Espanha garantiu a vaga ao superar a Bélgica. Em um duelo que coloca frente a frente duas equipes com muita qualidade técnica e candidatos ao título. Na outra semifinal, Inglaterra e Argentina protagonizam um clássico do futebol mundial. Os ingleses vêm de uma vitória importante sobre a Noruega, enquanto a Argentina confirmou seu favoritismo ao vencer a Suíça. O confronto reúne tradição, rivalidade e grandes estrelas, prometendo um espetáculo para os torcedores. Agora restam apenas quatro seleções na briga pela taça: França ou Espanha, Inglaterra ou Argentina. Em poucos dias, conheceremos os finalistas da Copa do Mundo 2026 em dois jogos que tem tudo para entrar para a história do futebol. Nova Brasil FM Salvador, do Departamento de Esportes, Ivo Ferraz.
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7: De volta agora com Patrícia Marques, Quando Chove. 10:43. Bom dia.

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1: Você curte agora no nosso Arquivo Nova Brasil a força e a emoção de começar de novo, um verdadeiro hino de superação e emancipação, composto pela genial parceria de Ivan Lins e Vitor Martins, lançada em 1979 e imortalizada na voz potente de Simone. A canção ficou marcada nacionalmente como tema de abertura da histórica série Malu Mulher, da TV Globo, com versos profundos sobre se reerguer após o fim de um relacionamento opressor e a importância de confiar em si mesma. Tem música mais do que necessária, ela que a gente vai ouvir agora no Arquivo Nova Brasil.

0: Brasil, mas que moderna brasileira, Simone, com Começar de Novo, encerrando essa hora com o pé direito.
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0: Decreto publicado hoje pela Prefeitura do Rio de Janeiro proíbe a veiculação de publicidade de plataformas de apostas, as chamadas bets, em espaços públicos da cidade. A proibição atinge locais onde há publicidade exterior, mobiliário urbano e demais locais cuja exploração dependa de autorização, licença, permissão ou concessão do município. A fiscalização ficará a cargo da Coordenadoria de Licenciamento e Fiscalização, que vai determinar a retirada imediata das publicidades irregulares e pode aplicar as sanções previstas na legislação municipal, como, por exemplo, multas. O presidente dos Estados Unidos, Donald Trump, afirmou que pretende transformar o país nos guardiões do Estreito de Hormuz e diz que os Estados Unidos deveriam ser recompensados por manter a rota marítima aberta. A declaração foi rebatida pelo Irã, que afirmou não aceitar qualquer intervenção americana na administração da região e ameaçou reagir a tentativas de controle da passagem estratégica para o comércio mundial de petróleo. 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
3: As obras de recuperação do pavimento da BR-324, onde uma cratera se abriu na semana passada na região de Simões Filho, seguem em andamento e mantêm interditadas as faixas da esquerda nos dois sentidos da rodovia. Segundo a Polícia Rodoviária Federal, o tráfego ocorre pelas faixas da direita, que permanecem liberadas. Apesar da interdição parcial, o fluxo de veículos segue normal, sem registro de congestionamentos na manhã desta segunda-feira. De acordo com a PRF, os serviços apresentam evolução, mas ainda não há uma previsão oficial para a liberação total do trecho. Eu sou Stephanie Swerdick e de hora em hora eu volto com mais informações do Jornalismo Nova Brasil.

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4: O trânsito fica um pouco mais pesado na Avenida Anita Garibaldi no sentido Dique do Tororó, perto do Monumento a Clériston Andrade, mas não tem congestionamento. Saindo do Rio Vermelho ao Vasco da Gama é uma ótima opção. 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Lucas Barbosa, Nova Brasil, Salvador, 104.7.
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6: 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Bom dia pra você que está sintonizado na Mais que Moderna Brasileira, Nova Brasil, nesta segunda-feira, 13 de julho, Dia Mundial do Rock. Um prazer estar em sua companhia. Eu sou Erika Saraiva. A gente segue junto, tá bom? Até 13h. Que você tenha uma excelente semana a partir de agora, 11h01. A gente começa com Kid Abelha, Nada Sei. Bom dia!

0: Nova Brasil, Tayana Carolina, para terminar agora 11:20. Bom dia.
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1: Você curte agora no nosso arquivo Novo Brasil o balanço e a poesia de Quando o Amor Acontece, um baita clássico do João Bosco com Abel Silva. Essa faixa saiu em 1986 no disco Ai Ai Ai de Mim e traz aquela mensagem certeira sobre como o amor cura qualquer ressaca de desilusão. Com aquele violão fantástico e o swing inconfundível que só João Bosco tem, a letra manda o recado real. Quando uma paixão nova bate, a gente esquece na hora qualquer sofrimento do passado.

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6: De volta com Nath Roots, quero ser feliz também, versão ao vivo, agora 11 horas 42 minutos.

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0: Nova Brasil, Thaís Sandro, Caetano Veloso, junto com Maria Gadu, Rapti e Camaleoa.
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0: A China quer estimular o consumo dentro do primeiro plano quinquenal do país. A meta é atingir 60 trilhões de yuanes em vendas no varejo até 2030. O plano, aprovado pelo Conselho de Estado e divulgado hoje, prevê aumento do consumo em serviços como saúde, turismo, cultura, esportes e cuidados a idosos e crianças. O governo chinês também promete ampliar a isenção de visto para mais países e elevar a renda das famílias por meio de mais empregos e salários mais altos. A Polícia Civil investiga um pai preso após chutar o rosto da própria filha de 3 anos em Francisco Beltrão, no Paraná. Um personal trainer que presenciou a cena ajudou a localizar imagens de câmeras de segurança que confirmaram o crime e afirma que foi ameaçado pelo agressor. Em depoimento, o pai disse que perdeu a cabeça porque a menina chorava. A polícia apura outros 2 episódios de violência contra os filhos do homem, que segue preso. Nova Brasil, mais que moderna, brasileira, daqui a pouquinho, sob medida.
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3: Um posto de vacinação contra a gripe vai funcionar neste mês de julho no Aeroporto Internacional de Salvador. A imunização será realizada gratuitamente às quintas-feiras, nos dias 16, 23 e 30 de julho, das 9 às 15 horas, no térreo do terminal, próximo ao desembarque doméstico. A ação é realizada em parceria com a Secretaria Municipal da Saúde e é destinada a passageiros, trabalhadores e demais usuários do aeroporto. O objetivo é ampliar o acesso à vacinação em um local com grande circulação de pessoas. Podem receber a vacina todos com 12 anos ou mais. De hora em hora, eu volto com mais informações e notícias do Jornalismo Nova Brasil para vocês.
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3: Nova Brasil, mais que moderna, brasileira, agora meio-dia em ponto e 11 segundos desta segunda-feira, 13 de julho, Dia Mundial do Rock, mas também Dia Mundial de Conscientização do TDAH. Pois é, transtorno do déficit de atenção com hiperatividade, que eu tenho, né, minha gente? Espero que muitas pessoas que tenham ou que acreditam que pode ter, procurem aí uma ajuda, um médico para ser medicada, porque realmente a vida muda quando você descobre o que você tem e passa a tratar. Então vamos lá, todos com conscientização a respeito do TDAH. E agora chegou a hora da gente ouvir música sem intervalo comercial aqui na Nova Brasil. A gente vai começar com Guilherme Arantes, Coisas do Brasil. Meio dia e um, boa tarde. Boa tarde.

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Você acabou de ouvir Titãs. Família, antes teve Marisa Monte com Bem Que Se Quis. 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
1: Você curte agora no nosso arquivo Nova Brasil o balanço e romantismo de Telefone, um dos grandes sucessos do nosso eterno síndico Tim Maia. Lançada com aquela marca registrada da nossa Soul Music, a canção aborda de forma super direta e sincera os desencontros e as expectativas nos relacionamentos casuais. Com toda a potência vocal e o swing inconfundível de Tim, a faixa mexe com o coração de qualquer ouvinte e atravessa gerações, sendo sempre lembrada e reinterpretada nos palcos por todo o país. Um clássico perfeito para embalar aí sua programação.

0: Brasil, mais que moderna brasileira, tá aí o som do Titãs com Pra Dizer Adeus, encerrando sob medida dessa hora, guarde mais uma edição a qualquer momento com uma hora inteirinha sem intervalos comerciais, falando em Pra Dizer Adeus, também vou dizer adeus, eu Erika Saraiva fico por aqui, foi um prazer estar em sua companhia, espero que você tenha uma semana incrível de realizações, de muito afeto e notícias boas, combinado? Vou ficando por aqui, mas a gente volta a qualquer momento. Amanhã estarei aqui às 8 da manhã, logo depois do jornal Nova Brasil Informa.
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0: As empresas comercializadoras de energia elétrica no país enfrentam uma crise financeira com dívidas e recuperações judiciais que somam mais de 6 bilhões de reais. Segundo as próprias empresas, a crise é resultado da volatilidade nos preços de energia, de mudanças nas regras do mercado e do aumento nas exigências de garantias financeiras. O Ministério de Minas e Energia afirma que os dados atuais não indicam risco sistêmico para o mercado, enquanto a ANEEL diz que não controla os valores negociados entre as partes. E o presidente da Ucrânia, Volodymyr Zelensky, foi a Paris hoje pedir mais apoio de defesa aérea a cerca de 25 líderes europeus reunidos na chamada Coalizão de Vontade. O objetivo é desenvolver medidas contra os mísseis balísticos russos que atingem a rede elétrica ucraniana há mais de 4 anos de guerra. Pois é, agora sim fico por aqui, deixo você bem acompanhado com Ana Carolina, daqui a pouquinho tem Ana Felicer.

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1: 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Uma ótima tarde, excelente semana pra você. Agora tem o Gilberto Gil, a novidade.

0: Brasil, 1:12.
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0: Agora nossa viagem é para o ano de 1982. A gente vai recordar Dom de Iludir, Caetano Veloso. A canção é composta por ele, interpretada por Gal Costa no álbum Minha Voz. Dom de Iludir, Gal Costa, aqui.

0: Brasil com Capital Inicial, som acústico, tudo que vai aqui na Mais Que Moderna Brasileira, 1:20. 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

0: Nova Brasil com Marisa Monte, Infinito Particular. Teve também o Pepeu Gomes, masculino e feminino. Aqui na Mais Moderna Brasileira, 1:39.
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0: Querer, fechando essa hora, que teve também o Léo Jaime, amor.
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0: A Prefeitura do Rio de Janeiro publicou um decreto nesta segunda-feira que proíbe a publicidade de plataformas de apostas online, as chamadas bets, em espaços públicos da cidade. A restrição atinge locais de publicidade exterior, mobiliário, urbano e qualquer espaço que dependa de concessão ou autorização municipal. A medida visa reduzir a exposição da população ao mercado de apostas, especialmente crianças e adolescentes, e prevê multas e a retirada imediata das propagandas irregulares pela fiscalização. E a gente muda de assunto agora. Morreu na madrugada desta segunda-feira, aos 60 anos, o ex-prefeito de Campo Grande, Alcides Bernal. Ele estava internado na Santa Casa da capital sul-mato-grossense após passar mal no presídio militar, onde cumpria prisão preventiva desde março pelo assassinato do servidor público Roberto Carlos Mazzani. A defesa de Bernal, que havia tido pedidos de prisão domiciliar negados recentemente, alegava que o ex-prefeito sofria de graves problemas cardíacos e não tinha condições de receber o tratamento adequado na prisão. Mais que moderna, brasileira agora, 1h57.
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0: Catedral, teve também Milton Nascimento nos Bailes da Vida, aqui na Mais Que Moderna Brasileira. Uma ótima tarde para você, 2h17.
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0: Nova Brasil, Fernanda Abreu com Herbert Viana, um amor, um lugar. Teve também o Gilberto Gil, deixar você aqui na Mais Que Moderna Brasileira, 2h39. Uma ótima tarde.
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4: As semifinais da Copa do Mundo 2026 estão definidas e prometem grandes emoções. De um lado, França e Espanha fazem um confronto entre duas das seleções mais fortes da competição. Os franceses chegaram embalados após eliminarem o Marrocos, enquanto a Espanha garantiu a vaga ao superar a Bélgica. Em um duelo que coloca frente a frente duas equipes com muita qualidade técnica e candidatos ao título. Na outra semifinal, Inglaterra e Argentina protagonizam um clássico do futebol mundial. Os ingleses vêm de uma vitória importante sobre a Noruega, enquanto a Argentina confirmou seu favoritismo ao vencer a Suíça. O confronto reúne tradição, rivalidade e grandes estrelas, prometendo um espetáculo para os torcedores. Agora restam apenas quatro seleções na briga pela taça: França ou Espanha, Inglaterra ou Argentina. Em poucos dias, conheceremos os finalistas da Copa do Mundo 2026 em dois jogos que tem tudo para entrar para a história do futebol. Nova Brasil FM Salvador, do Departamento de Esportes, Ivo Ferraz.
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0: Nova Brasil com Ney Matogrosso, Balada do Louco. Teve também Caetano Veloso com Samba de Verão, aqui na Mais Moderna Brasileira.
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0: As chuvas do fim de semana deixaram 720 desabrigados em Eldorado do Sul, na região metropolitana de Porto Alegre. O município foi atingido no sábado por uma tempestade com ventos fortes e granizo, que destelhou 180 casas, destruiu outras 10 e levou a prefeitura a decretar estado de emergência e suspender as aulas. O governo local distribuiu mantimentos e confirmou que as residências afetadas serão reconstruídas com recursos estaduais e federais. Defesa Civil alerta para a previsão de novos temporais e queda nas temperaturas no estado a partir do dia 16 de julho. Mudando de assunto, mulheres de comunidades tradicionais da Amazônia estão se unindo em coletivos e cooperativas para combater os impactos das mudanças climáticas no Pará. A partir da observação de alterações no amadurecimento de frutos nativos, como o açaí, a organização social FASE Amazônia impulsionou um projeto que promove sistemas agroflorestais e o uso de cadernetas agroecológicas para monitorar a produção. A iniciativa atua na diversificação de culturas e no fortalecimento do comércio local, garantindo a preservação do solo e gerando mais autonomia e renda para as trabalhadoras da região. Mais que moderna brasileira, faltando um minuto para as 3 da tarde.
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5: A vistoria anual obrigatória dos táxis comuns e especiais de Salvador segue até 30 de setembro. A ação realizada pela Secretaria Municipal de Mobilidade tem mudança este ano e facilita o atendimento aos taxistas. Agora, em 2026, não há calendário com datas específicas para apresentação dos veículos. Durante todo o período, qualquer motorista com alvará dentro do prazo de validade pode solicitar a vistoria sem depender da numeração ou cronograma por final de cadastro. Essa solicitação deve ser feita por meio da plataforma Salvador Digital. Eu sou Stephanie Swerdick e de hora em hora eu volto com mais informações do Jornalismo Nova Brasil.

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0: ao Brasil com dois grandes nomes da nossa música juntos, Flávio Venturini e Caetano Veloso, Céu de Santo Amaro. Com a Cássia Eller, a gente ouviu Palavras ao Vento aqui na Mais Que Moderna Brasileira, 3:18.
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0: Agora a gente vai recordar um clássico da nossa música aquarela. Canção lançada no ano de 1983 foi um marco na carreira de Toquinho. A faixa que faz parte do álbum Aquarela encanta crianças e adultos pela maneira lúdica como fala sobre a experiência da criação, da imaginação e dos limites da vida. Para recordar juntos aqui o Arquivo Nova Brasil, Toquinho, Aquarela.

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0: Brasil com Zé Cavaleiro, Lenha, fechando essa hora, que teve também a Rita Lee, Minha Vida.
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0: Depois de 36 anos, uma Copa do Mundo volta a se reunir apenas com seleções campeãs nas semifinais. É isso aí. O grupo formado por Argentina, França, Espanha e Inglaterra, que soma 7 títulos mundiais, também representa o atual top 4 do ranking da FIFA. O primeiro finalista do torneio de 2026 será conhecido nesta terça-feira no confronto entre franceses e espanhóis em Dallas. Na quarta-feira, argentinos e ingleses se enfrentam em Atlanta por uma vaga na decisão. E agora a gente muda de assunto. O INEP divulgou nesta segunda-feira o resultado da convocação para a Rede Nacional de Certificadores de 2026. 48.854 profissionais tiveram a inscrição confirmada e passarão por capacitação para atuar na logística e aplicação do Enem, da Prova Nacional Docente e do ENAMED. Os selecionados receberão R$510 por dia de prova, valor que pode chegar a R$864 em caso de deslocamento superior a 150 quilômetros. Já os mais de 31.717 inscritos não aprovados podem consultar o motivo e entrar com recurso no site do Instituto. Mais que moderna brasileira, faltando 1 minuto para as 16h, eu sou a Ana Pellicero e tô indo nessa. Obrigada pelo carinho da sua companhia, fique bem, cuide-se bem, volta amanhã a partir das 11h. Continue aqui curtindo sempre o melhor da nossa música. Já, depois do intervalo, com Júlio César, um beijo, uma linda semana e até amanhã.
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7: As obras de requalificação do Largo da Madragoa, na Ribeira, provocaram mudanças no transporte público da região a partir desta segunda-feira. As alterações ocorrem em 2 etapas e incluem desvios nos itinerários de ônibus, além da implantação de um ponto provisório. A primeira fase das obras segue até dia 2 de agosto e, nesse período, um trecho do Largo da Madragoa vai funcionar em sistema de mão dupla compartilhada. O ponto de embarque e desembarque das linhas que chegam da Ribeira será transferido para a rua Padre Inácio de Azevedo. A segunda etapa das obras está prevista para acontecer entre 3 e 23 de agosto. Eu sou Stephanie Swerdick, de hora em hora, eu volto com mais informações do Jornalismo Nova Brasil.

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3: Avenida Paralela tem pista livre para você que vai em direção ao aeroporto, no sentido centro, que tem um pouco de retenção entre o Imbuí e a subida para Lipe. Use a via marginal para pegar pista livre. 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
1: Mais que moderna, brasileira, você, ótima tarde, obrigado pela sintonia, seja bem-vindo, bem-vinda à Rede Nova Brasil FM. Agora 4:03, excelente semana para você, hoje 13 de julho, esta é a Rede Nova Brasil FM com mais uma edição do Sob Medida. A partir de agora não vale intervalos comerciais, só música boa, com Nando Reis a gente começa.

0: Nova Brasil fechando esta edição do Submedida com Ivan Lins. Lembra de mim.
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0: O ministro do STF, Alexandre de Moraes, suspendeu por 90 dias as visitas do senador Flávio Bolsonaro ao pai, o ex-presidente Jair Bolsonaro, que cumpre prisão domiciliar. Moraes considerou que Flávio descumpriu decisão judicial ao divulgar nas redes sociais uma carta do ex-presidente em apoio à sua pré-candidatura à presidência da República, configurando desvio de finalidade do direito de visita. O ministro também deu 48 horas para a defesa de Jair Bolsonaro esclarecer se ele sabia que a carta seria publicada e enviou o caso para a Procuradoria Geral Eleitoral e assim apurar possível propaganda antecipada. Fique na sintonia, Nova Brasil, mais que moderna brasileira. Agora 4:05 para você, uma ótima tarde.
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2: Conviver com uma doença inflamatória intestinal requer alguns cuidados no dia a dia, mas é possível manter uma boa qualidade de vida. A alimentação balanceada, a prática de atividades físicas leves, técnicas de relaxamento e o controle do estresse são importantes aliados, já que o estresse pode desencadear ou intensificar os sintomas. O acompanhamento médico regular é fundamental para monitorar a evolução da doença, ajustar o tratamento quando necessário e garantir um melhor controle ao longo do tempo.
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5: Motoristas e usuários do transporte coletivo que circulam pela região da calçada devem ficar atentos às alterações no trânsito que entraram em vigor desde a semana passada. As mudanças são necessárias para a execução das obras de macrodrenagem ligadas à implantação do VLT e seguem até setembro. Durante todo esse período, o Largo da Calçada terá o tráfego bloqueado no sentido comércio. Para manter a circulação, a Transalvador orienta que os condutores utilizem como rotas alternativas as ruas do Imperador e Barão de Cotegipe. Eu sou Stephanie Swerdick e de hora em hora eu volto com mais informações do jornalismo Nova Brasil.

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3: Ouvinte Nova Brasil que usa a paralela para se aproximar do aeroporto já pega um pouco de lentidão no finalzinho da avenida na passagem pela estação Mussurunga. Por enquanto, o trecho de retenção é curto e a partir de São Cristóvão ou da Avenida Caribe, o trânsito melhora. 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Lucas Barbosa, Nova Brasil, Salvador, 104.7.
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5: Cinco em ponto, boa tarde. Aqui tem o seu Valença, como dois animais.

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0: Nova Brasil, som da Roberta Campos, o que é o amor? Fique na sintonia, já já, Nova Brasil em campo, o Weber Lima e seu timaço. E aí, vamos repercutir a Copa do Mundo, fique na sintonia. Nova Brasil FM, mais que moderna brasileira, 5:25, ótima tarde. 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
9: Para ir do Rio Vermelho para Pituba, use a orla para evitar o congestionamento no complexo viário João Gilberto para quem usa Juraci Magalhães. E indo do Rio Vermelho para o dique, a Vasco da Gama é o melhor caminho, tem lentidão na Garibaldi. 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

0: se Deus é por nós, quem será contra nós? Salve, salve, galera brasileira, nosso abraço, uma ótima noite, vamos juntos a partir de agora, tá começando Nova Brasil em Campo, Salvador, minha galera brasileira. É isso aí, hein? Vamos juntos até às 19h. Tem muita informação pra galera, tem bate-papo, tem, claro, os assuntos do Bahia, os assuntos do Vitória. Vamos falar sobre Copa do Mundo, hein? Tá definido aí esse quadrangular final da Copa do Mundo. E alguma surpresa pra você? Pra mim não, hein? Alguma surpresa? Não, pra mim nenhuma surpresa. Por quê? Porque já era esperado, né? O Brasil não era esperado estar nessa fase aí, não era, até onde foi mesmo, foi eliminado, a gente já sabia que isso ia acontecer e agora na Copa do Mundo estão as melhores seleções mesmo, são elas que só eram as favoritas para chegar onde chegaram, né? Agora o confronto entre a França e a Espanha, Inglaterra e Argentina, três seleções da Europa, hein? Então, amanhã já começa, amanhã dia 14, teremos às 16 horas França e Espanha e na quarta-feira também 16 horas Inglaterra e Argentina valendo vaga para a final da Copa do Mundo, que teremos no próximo domingo, né? Dia 19 é a final da Copa do Mundo. Sábado teremos o terceiro lugar, disputa, e no domingo a final da Copa do Mundo, tá certo? Galera, vamos juntos então, você que tá comigo a partir de agora, já tem o nosso Ivens Carneiro, tem Gabriel Bacelar participando com a gente falando do Esporte Clube Bahia, Lorena Vinhas comentando também, trazendo informações do Vitória pra gente aqui no nosso Nova Brasil em Campo. Vamos com os nossos colegas e, claro, nesse bate-papo com a sua participação pelo WhatsApp e também aqui pelo YouTube, hein? Você que ainda não é inscrito, não deixou a sua mensagem, deixa aí a sua mensagem para participar com a gente. É muito importante ter você por aqui, tá certo? Então vamos juntos. Lorena Vinhas, boa tarde, tudo bem, Lore?
1: Boa tarde, Ivo. Tudo bem, graças a Deus. Segundou, segunda-feira, maravilhoso. Eu tô bem animada, que essa semana a gente já volta à nossa programação normal. Sexta estamos na Fonte Nova, quinta-feira estamos no Barradão. Tô morrendo de saudade, também já quero agradecer aqui a nossa audiência que só cresce. A gente vai até às 19 horas hoje falando de Bahia, falando de Vitória, de seleção brasileira, né? A gente já fala da partida de ontem do Bahia, o amistoso contra o Fluminense, que não agradou nadinho um torcedor, hein? E o Vitória se preparando para estrear na quinta-feira contra o Vasco. Eu confesso que eu tô ansiosa pra ver como que os times baianos voltam aí nessa pausa aí, nesse segundo semestre do Campeonato Baiano, do Campeonato Brasileiro. O Vitória ainda tem Copa do Brasil pra jogar, o Bahia só tem o Brasileirão, então tem tudo pra fazer um segundo turno maravilhoso. Contratou novos nomes, continua com o Rogério Ceni, que tá reformulando seu trabalho, tentando se encontrar aí pra poder dar continuidade à sequência, e eu espero que dê tudo certo, assim como eu espero que esses novos reforços que estão à disposição de Jair Ventura consigam ornar e dar sequência ao bom trabalho, viu, Ivo?
0: Com certeza é isso aí, hein? Quinta-feira a bola volta a rolar, galera. Sexta-feira também é Campeonato Brasileiro, é Vitória em Campo, é Bahia em Campo, e vamos trazer esses detalhes para o torcedor. Hoje apresentou, né, o Bahia, o goleiro Guido Herrero. O cara jogou primeiro para depois apresentar, hein? Geralmente o Bahia apresenta primeiro, mas dessa vez eu já fui utilizado no amistoso contra o Fluminense, que aqui vamos falar, né? Aqui pra nós, né? Que amistoso foi esse do Bahia no Rio de Janeiro e uma arbitragem totalmente a favor do Fluminense. Não estamos aqui, né? Como diz o outro, puxando brasa pro seu churrasco. Não, não é isso. É ser justo. O árbitro marcou um pênalti a favor do Fluminense, né? Marcou um pênalti ali do Luiz Gustavo, que tinha acabado de entrar. Houve de fato um contato. Ele, pra mim, primeiro ele foi na bola e depois o Xavier, né, chegou e aí foi no mesmo pacote, também embolou tudo. Houve o contato, eu não marcaria pênalti nesse lance, eu não marcaria. E aí veio o lance do Bahia depois com o Ademir na área, foi empurrado, né? Foi lance normal, contato normal, não considero. O empurrão, quando a gente considera um contato normal, mas tem lance também que não dá pra gente, né, dizer que foi normal. Esse lance do Ademir pra mim não foi normal, pra mim foi pênalti, eu marcaria marcaria pênalti. Eu acho que o árbitro vacilou, né? Vacilou.
1: E precisa ter os mesmos critérios, né, Ivo? Na hora de escolher as decisões que vão ser tomadas. As decisões que são tomadas pro Bahia e também pro Fluminense. Não pode ele achar, né, no lance em favor ao Fluminense, que foi pênalti, e num lance que aparentemente seria claro ali com o Ademir, ele não ter a mesma capacidade de discernir se foi ou não. Então acho que precisa ter a mesma, precisa ser a imparcialidade, precisa existir.
0: Beleza, valeu, galera brasileira. Eu também acho, né? Eu acho que assim, o detalhe é que a arbitragem amadora, arbitragem amadora, na minha opinião, o Fluminense preparou a festa, preparou o amistoso, mas poderia também ter preparado uma arbitragem melhor, né? Poderia ter trazido um árbitro de fora, como disse o Rogério Ceni. Não, pegaram simplesmente um árbitro ali do quintal do Fluminense, que já tá acostumado e de repente, né, bota para apitar o jogo. Um cara totalmente despreparado, né? E aí, deu no que deu, favoreceu a equipe da casa, o time do Fluminense, né? Então, mas o Bahia, o fato é esse, o Bahia perdeu o jogo 2-0, não foi só por conta da arbitragem, vamos ser sinceros também, o Bahia não perdeu o jogo só por conta da arbitragem, o Bahia perdeu o jogo porque o Bahia não tá jogando bola, tá? O Bahia venceu o Botafogo lá, venceu o Cid Toque aqui, você não quer ir no banheiro não, Glória? Porque esse fungada vai sair pra galera aí, viu? Melhor você ir no banheiro, tá? Corta o microfone dela por enquanto. Melhor, viu? Lore tá hoje, tá meio resfriada. Hein? Lore. Tá resfriada a bichinha, meu Deus. Toma um pouquinho de água ali, né, grande Hércules, né? Um cafezinho quente, de repente ela pode ficar. Isso deve ser alergia também, né? Esse tempo, mudança de tempo. Agora hoje tá mais quente, ontem já tava um pouco mais frio. Aí você já sai de uma temperatura, vem para um ar-condicionado e de repente já, né? Eu também sou assim, né? Quando a rinite ataca, meu irmão, sai de problema. Tem que tomar logo um antialérgico, porque senão o fungado vai ficar até umas horas aí. Mas vamos lá, Lorena Vinhas está com a gente, galera. 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Vamos embora, vamos ouvir agora a palha inicial dele, o comentarista clássico.
2: Boa tarde, meu querido Ivo Ferraz, nossa querida Lorena, grande Hércules, forte abraço, meu amigo, ao nosso Gabriel, Genildo, Toninho, França, o Rivelino e a você, torcedor, pensando em você que sempre procuramos fazer o melhor. Tá uma chiadeira danada por causa desse amistoso aí, eu não vejo motivo disso, apesar de que a gente ontem acompanhou na jornada a péssima atuação do árbitro da partida, inclusive nós falávamos antes, né, que escalaram um árbitro carioca, mas como não se trata de um amistoso, né, nem a torcida do Fluminense deu valor a esse amistoso, né, você viu que o Maracanã estava praticamente todo vazio, muito espaço no Maracanã. Agora, para mim, como eu falei ontem, né, o torcedor deve esquecer isso, né, esquecer, porque, na verdade, esse amistoso só serviu para uma coisa, uma ou no máximo duas. Uma que para botar os jogadores em campo, né, para dar um pouco de ritmo, sei lá, qualquer coisa nesse sentido. E a outra foi a participação dos novos contratados que puderam jogar ontem no Maracanã, que é o caso do Alejo, né, que praticamente não, quase não tocou na bola. E o goleiro Guido, que me surpreendeu até positivamente pela forma com que ele joga com os pés. Eu acho que o Rogério Ceni, inclusive, ficou satisfeito, porque ele deu uns passes ali que eu achei muito, muito importante e interessante também. Então, acho que essa chiadeira deixa pra lá. São aquelas coisas que a gente não deve levar em consideração. Consideração nenhuma, um amistoso desse. Você vê que o time do Bahia trocou seu time. Os 11 que começaram trocaram no intervalo. Foram 11 jogadores diferentes. E além do mais, aos 30 minutos trocou mais dois jogadores, quer dizer, entraram em campo 24 jogadores.
1: Justamente para mostrar o que você falou, que o Rogério queria dar rodagem, queria ver como eles iriam se comportar em campo.
2: Não tinha sentido nem taticamente, porque a gente sabe que aquele time que entrou em campo inicialmente não vai ser o time que vai disputar o Campeonato Brasileiro. Então você não tem como você trabalhar taticamente com um tempo só de jogo. E muito menos trocando todos os jogadores. Então, para mim, a minha visão é de que o Rogério só teve

0: os atletas deles estão em campo. Como tá a forma física, se tá correndo, quem aguenta jogar 90 minutos, quem aguenta jogar 20. Ele queria saber como eles estão fisicamente. Aparentemente foi isso.
1: É, pra mim foi pra dar ritmo. É. Né? Dar ritmo, nem ritmo de jogo. Né? Eu disse que dar ritmo deles correrem dentro de campo, ir atrás da bola, fazer uma jogada ali.
0: Tá o posicionamento, o cruzamento de um outro, ele tá ali perto do outro.
1: Mas
0: pra definir
1: que...
0: qual outra. A gente não pode medir hoje o trabalho de Rogério nesse resultado de 2-1 e também não pode medir o trabalho de Jair Ventura, que ganhou do Redenção por 9-0 no jogo fechado.
1: Esse é pior ainda, né? Esse é pior ainda, né? A gente sabe que são um tipo de amistoso. Se você quer preparar seu time para uma temporada, você não pode trabalhar dessa forma como o Bahia funcionou ontem, nem contra o Fluminense trabalhou, pô. Trocar os jogadores daquela forma. Ele pode começar com um time e trocando as peças de acordo com o setor.
0: Ver o que não ornou e tentar mudar para ver o que
1: entendeu?
0: Orna.
1: É o certo. Agora, o que
0: não
1: aconteceu
0: ontem... Não essa mudança grotesca dessa forma, né?
1: Eu fiquei até surpreendido com a atitude, né, de Rogério Ceni reclamar da arbitragem da forma que reclamou.
0: Eu também nunca vi ele assim, tão direto e tão, assim, meio agressivo, né, com as palavras, as palavras que ele usou, né? Ah, tô falando a gente de otário, porque a gente viajou mais de 2.200 quilômetros, ele não ficou legal não, viu? Nunca vi ele assim.
1: E é um tipo de amistoso que você não tem objetivo, né? Não tem objetivo, qual objetivo?
0: Totalmente desgaste.
1: Praticamente nenhum. Mas de qualquer forma, a gente sabe que o Bahia, ele tá numa posição em cima da tabela que ele não pode bobear.
0: É, ele, né? Tá confortável porque tá de 11º, tá ali em 6º. Porque como eu falei, mesmo o Bahia tendo tido um primeiro semestre ruim de eliminações negativas, ainda continua bem no Campeonato Brasileiro.
2: Não, o Bahia é o 6º colocado, o Bahia, eu falei agora há pouco, o Bahia não tá ruim na tabela não, o Bahia não tá feio na tabela, é o 6º colocado, é uma disputa com 20 times. Agora sim, o futebol do Bahia que não tá convencendo, e o torcedor tá cobrando é isso, né? O Bahia foi eliminado numa Copa do Brasil jogando mal, né? Para um time que não tem a tradição e a história que tem o Bahia, que é bicampeão brasileiro, com todo respeito ao Remo. O Bahia foi eliminado precocemente no Libertadores. Isso é resultado de quê? Do futebol apresentado pelo Bahia, que vinha muito bem no Brasileirão, sem perder pra ninguém, vinha, sabe?
0: Era o último invicto.
2: Vinha numa fase daquelas e de repente, sabe? A coisa desandou no Bahia, eliminado na Libertadores, eliminado na Copa do Brasil e de repente o Bahia ainda não encontrou o caminho do bom futebol, porque você vencer todo o jogo e de repente não ter, sabe? Uma apresentação que você pode, ó, Bahia jogou bem hoje. Não, venceu, mas não convenceu. Venceu o Botafogo, mas não convenceu. Venceu o City Torque, começou perdendo e começou apresentando os mesmos defeitos. E agora contra o Fluminense também perdeu. Tudo bem, a arbitragem atrapalhou, a arbitragem prejudicou, mas não foi só a arbitragem, não. Vamos ser bem sinceros pra torcida, foi também o futebol apresentado pelo Bahia.
0: A arbitragem foi só a cereja do bolo.
2: Foi mais um cumprimento.
1: Agora, o que nos leva a levantar, até posso levantar essa polêmica aqui com vocês, com os torcedores que podem, né, falar com a gente, mandar seus áudios aí, a respeito disso. O Bahia tem uns anos atrasados iguais ao que está acontecendo. Começa bem e depois começa a cair. Isso não é de hoje, desse ano, não. Isso já vem de anos atrás. Bahia começa bem, ele entusiasma seu torcedor e depois começa a cair. Foi aí que eu falei aqui, inclusive na resenha, que vai depender das contratações que o Bahia fizer para esse final de campeonato. Isso vai ser muito importante, porque você vai colocar jogadores novos com mais potencial e cobrir principalmente alguns setores que a gente sabe que é deficiente na equipe do Bahia. Então, para mim, isso é fundamental. Contratar e contratar certo, viu, Ivo?
2: Beleza, galera brasileira, vamos lá, meu querido Ivens Arnaldo Carneiro, comentarista clássico. Agora são 5:47, já vamos ouvir uma falinha do Rogério Ceni, vamos ouvir uma falinha também do nosso querido Ademir, que também soltou os cachorros e não é pra menos, né? Nesse amistoso de ontem e hoje foi apresentado o Guido Herrera. Eu não vou nem colocar aqui, tá falando pro Gabriel, colocar a fala do Guido Herrera que ninguém vai entender nada. O cara fala um espanhol que é diferente às vezes da Espanha, né? É um espanhol, mas é um espanhol lá na Argentina, ele é mais embolado. O espanhol da Argentina é mais embolado que o da Espanha.

0: época era chamado, pô, alguns anos atrás era chamado de castelhano, a língua castelhana.
1: Olha, tá vendo?
0: Não era espanhol.
2: É, eu já reparei isso. Lá no Vitória mesmo, tem vários tapecas que falam espanhol, mas cada um fala de um jeito. Um se entende mais, outro você não entende nada, outro não entende o que você fala, outro também não entende, mas o dele é, tá inaudível o áudio.
0: Não é? É, mas isso é normal. Você sabe que quando você chega em Portugal também, você não entende nada que os portugueses estão falando.
1: Fala um pouco rápido, né? Meio rápido, né? Beleza, vamos botar o Gabriel Barcelar na roda. Bota a vinhetinha dele aí, garotão. Boa tarde, Gabriel.
3: Boa tarde, Ivo, boa tarde, Lori, Ivens, Grande Hércules, Roberto, Francinha, Genildo, Toninho, todo mundo que estiver com a gente, e claro, todos os ouvintes que estão acompanhando mais um dia da nossa resenha da Nova Brasil em Campo. O jogo do Bahia ontem, poucas coisas a se tirar de um amistoso como esse, a não ser a continuidade da deficiência da arbitragem brasileira, né? Que segue tumultuando os ambientes, tumultuando os jogos, até os que não valem nada, como o de ontem, são tumultuados pela arbitragem brasileira. Independente de se tivesse acertado e o Bahia tivesse ganho também, não é pelo resultado, não é por ganhar ou perder o jogo, pelo comprometimento que esses caras fazem ao campeonato, que caminha bem, ao meu ponto de vista, para ser um dos melhores do mundo, se não, já não estiver nessa lista aí de melhores do mundo, mas que é comprometido pela arbitragem amadora que comanda o futebol brasileiro. Eu assisti diversas vezes de ontem para hoje o gol do Eric, uma jogada que o William José testa pro meio da área, disputa com Acevedo, e até o momento eu não achei qual é a grande problemática do gol anulado pelo Bahia. Ele vai ali, quem sabe, usar o argumento de talvez a bola ter batido na mão do Nico, que ninguém tem esse ângulo, quem tiver, me surpreenda, ninguém tem esse ângulo da bola batendo na mão do Nico. A bola bate na cabeça do John Kennedy, claramente. Então, assim, é chato, né? É chato porque a gente deixa de falar de coisas óbvias pra falar de uma coisa que não era nem pra ser pauta nem assunto. Mas, enfim, e fique claro, o pênalti no Samuel Xavier foi pênalti também. O Luiz Gustavo é imprudente, ele chuta a bola, ele leva o cara tudo junto. Enfim, acontece, esse pênalti seria marcado em 9 de 10 ligas no mundo. Enfim.
1: Ainda é falta de maturidade, né, Gabriel?
3: Também, mas é isso que eu falo, era pra gente estar comentando esse tipo de situação, a falha do Luiz Gustavo, a falta de ritmo do time que entrou no segundo tempo, como o Caio Alexandre não vem bem, como o Jean Lucas errou tudo que tentou ontem, mas essas coisas acabam ficando em segundo plano quando a gente tem a questão da arbitragem pra comentar. Enfim, perfeito. Amistoso foi muito ruim, o jogo foi horrível, e que o campeonato volte logo, porque amistoso não dá graça a ninguém.
1: Não dá pra gente desviar o foco, né? Só pra arbitragem e esquecer o futebol apresentado pelo Bahia. Particularmente foi um dos piores jogos que eu já narrei na minha carreira ontem, sinceramente. Tá amistoso, cara, e ruim como foi ontem é você ficar tirando leite de pedra, espremer, não tem como colocar emoção, porque o jogo não oferece, sabe, nada de atrativo. Agora sim, como você falou, a arbitragem foi horrível, né? Amadora, mas não dá para colocar só na conta da arbitragem e mudar o foco. O foco é, Rogério Ceni precisa fazer o time jogar, que o Bahia há um bom tempo não sabe o que é fazer um bom jogo. Venceu o City Torque lá, você achou que fez um bom jogo? Ele convenceu? Foi assim, um jogo totalmente diferente? Eu acho que não. Tá?
3: Não me convenceu, né? E que fique claro, a partida do Bahia foi muito ruim, mas o jogo em si, o Fluminense também foi horroroso, foi horrenda a partida do Fluminense também. Me preocupam essas pausas no Campeonato Brasileiro, como foi essa da Copa do Mundo, por isso. As equipes daqui, elas me parecem despreparadas para intervalos, né? Se você não manter uma rotina, a gente reclama tanto de jogo quarta e domingo.
2: Com facilidade.
3: Exatamente. Se você não manter uma rotina, que a gente tanto reclama de quarta a domingo, parece que a gente volta pior do que se tivesse jogando constantemente, né? Então, assim, eu espero que tenha sido só aquela falta de vontade mesmo de um jogo que não valia nada, porque se for realmente esse desempenho de Bahia e Fluminense pro segundo turno, são duas equipes que vão brigar do meio pra baixo aí no restante da temporada.
1: E aqui pra nós, hein? Ainda bem que o Bahia vai pegar agora, Ives Carneiro, Lorena e Gabriel, a Chapecoense, que é dos piores times desse campeonato. né? Que tem um elenco fraco, que não dá para competir, né? Às vezes em grandes jogos. Por exemplo, o Bahia vai pegar na terça-feira o Atlético Mineiro. É outro cenário, não é? É diferente ou não é? Então o Bahia precisa voltar para esse Campeonato Brasileiro vencendo e vencendo bem a Chapecoense, apresentando um bom espetáculo para ir mais confiante pro jogo de
2: terça-feira. Precisa se preparar, na verdade, né? Se preparar. É. Eu não sei o que que o Rogério vai fazer, como que ele vai se reinventar, porque mesmo com as novas peças que chegou, parece que tá tudo meio perdido, que eles estão ainda, que Rogério tá ainda entendendo o que que ele vai fazer, como ele vai fazer, e por isso que o torcedor fica se perguntando, será que não já deu para Rogério, será que não já bateu no teto, será que não chega jogadores novos, um treinador novo para poder ter um outro esquema, será que não iria facilitar a vida do Bahia? Fica esse questionamento.
0: Eu acho que essa temporada eles não mexem no Rogério Ceni. Em hipótese alguma eles vão mexer Rogério Ceni nessa temporada. Só pro ano que vem pode ser que eles ainda tenham na cabeça a mudança do técnico. Né? Agora.
1: E vai depender do desempenho dele. Se ele conseguir Libertadores, ele permanece.
0: Permanece.
1: Que é só o que resta pro Bahia, né?
0: Eu lhe pergunto a vocês, como já perguntei aqui, vocês acreditam que o Bahia possa chegar, pelo menos que foi apresentado até agora, nessa temporada, que o Bahia consiga ser campeão brasileiro?
1: Não. Não vejo o Bahia campeão brasileiro. Sou bem sincero, não vou falar aqui pra, sabe,
2: fazer média com torcedor. Eu não vejo o Bahia terminando entre os quatro primeiros, Hoje, eu não vejo.
1: Eu vejo o Bahia garantindo vaga pra Libertadores. Sim, eu acho que o Bahia tem time pra isso, o Bahia tem elenco pra isso. Muito caro o elenco do Bahia, pelo menos algumas peças, né? São caras, e tem algumas misturas aí, né? Esses caras contratam jogadores caros e contratam uns refugos, uns jogadores que surpreende o torcedor de uma forma.
0: Tipo Azevedo.
1: Não.
0: Azevedo
1: é um dos jogadores bons do Bahia.
0: Não, Azevedo não, tô falando do centroavante.
1: Everaldo. Tudo bem, Everaldo ainda tá. Mas assim, trouxe quem? Vamos lembrar aqui. Trouxe Rodrigo Nestor, Michel Araújo.
2: E vou ter implicância com o Nestor, porque jogou até bem ontem.
1: Jogou.
2: Dos males, o menos pior.
1: Vou montar um time pra você montar e botar no Nestor lá do seu time.
0: Quem leva pra você?
1: Pra mim não tá no nível do Bahia.
2: Dos males foi o menos pior ontem.
1: Gente, não tá, na minha opinião, no nível do Bahia. Esses caras não estão. Se vocês acham que esses jogadores estão no nível Bahia, não. Eu digo nível do Bahia, tá Everton Ribeiro, tá o Guido Herrera que chegou. Eu gostei muito da postura dele como goleiro. Eu acho que vai ser titular daqui uns dias. É só não dá um vacilo aí, vai ser titular. O Acevedo, eu acho que é um bom jogador. O Ramos Bingo pode ter qualquer defeito, mas tem postura de zagueiro, entendeu, Gabriel? Tem postura. Agora, o Bahia contratou alguns refugos. Por exemplo, trouxe jogadores que não se esperavam. Nada contra o goleiro Léo Vieira, mas olha, trouxe João Paulo, trouxe Léo Vieira. No meio de uns caros, o Bahia vai e joga um negocinho ali de graça, sabe, bagatela, para ver se cola. Colou. Tem dado certo? Não. Né? Foi decepção com o João Paulo. Léo chegou também, se machucou, só joga no próximo ano. Quem mais? Me lembra aí, Gabriel, você que tem uma memória assim de elefante.
3: Eu só queria tirar o Léo desse bolo pelo seguinte: quando o Bahia traz o Léo, o Bahia não tinha o que fazer no mercado, né? O Bahia só podia trazer jogadores do futebol brasileiro
2: precisava de alguém.
1: Por conta do erro movimento.
3: Aí a gente pode entrar no mérito das contratações erradas. Mas enfim. Rodrigo Nestor, essa junção Rodrigo Nestor e Michel Araújo, que é improdutiva 100%, 30 milhões de reais em Luiz Gustavo, que é algo que até hoje o torcedor não consegue entender, um jogador sub-20, vir com essa pompa de 30 milhões de reais, um jogador que não se provou nem no Vasco,
2: na base.
3: Não consegue atuar, não consegue performar. O Luiz Gustavo não tem um jogo de Brasileirão desde que chegou ao Bahia, porque o Bahia não confia em utilizar o jogador, e ontem ele demonstrou porque o Bahia não confia nele. Ele foi um dos jogadores que saiu com 30 minutos do segundo tempo, deu lugar às entradas ali do David Martins e também do Juan Pablo. Exatamente. Então, assim, são uma sucessão de erros. O Gabriel Xavier ter ficado aqui muito tempo, o Canu, que o ciclo não encerrou, o Ademir, que o ciclo não encerrou ainda também. O Bahia tem diversos erros, que inclusive foi a pergunta que fizeram ao Cadu na coletiva dele, né? Qual era a porcentagem, o balanço dele, do trabalho dele até aqui. E ele, como sempre, correu da resposta e respondeu algo completamente diferente do que foi perguntado.
1: E é um cara que não fala, né? Fala em ano e ano, e quando fala, ainda não convence o torcedor.
2: Ele até prometeu que falaria pra torcida.
1: Por isso que o Binha fica tão zangado com o Bahia às vezes, né?
4: É, às vezes você vai olhar para um lado, quando o Binha fica tão zangado com o Bahia, às vezes é por algumas coisas que acontecem também que não convence ninguém, até mesmo o nosso querido Binha. Mas assim, claro, o Bahia precisa ter uma postura também nas suas contratações. Você falou, ô Gabriel, com relação ao Luiz Gustavo. Pô, o cara vinha sendo titular no Vasco, um time de expressão, de Série A do Campeonato Brasileiro, um time dos grandes do Brasil, que tem uma tradição, né, de revelar também jogadores, não vive um bom momento, não vive, né, uma fase tão positiva nos últimos anos, financeiramente, mas o Vasco é um time que também
2: tem
1: uma história, uma tradição, assim
2: campeão
1: como tem o Bahia. Aí o Bahia vai lá e paga 30 milhões de Luiz Gustavo, e agora não serve mais esse cara, não presta mais, o que aconteceu? Contrataram errado, avaliaram errado, né? O pessoal que trabalha no centro, tem um centro lá de inteligência, o Bahia tem? Porque o Vitória tem, né? O Vitória tem, o Fábio Mota sempre fala que esses caras vão garimpar jogadores tipo o Renê, tipo o Mateuzinho, o Zé Vito, e esses deram certo lá no Vitória. Agora esse centro de inteligência do Bahia também precisa acertar, né? Porque trazer alguns refugos pra botar pros caras jogar com jogadores de qualidade, às vezes não vai dar certo não, cara.
0: O futebol não permite mais isso, né, Ivo, verdade.
1: É.
0: Tem que ter profissionalismo, e o profissionalismo que conheça mesmo, né, do futebol, porque você sair pra buscar jogador e trazer
1: refugo, né?
0: Eu vou dizer porcaria mesmo, entendeu? É complicado, isso aí vai dar consequência. Vai ter consequência você contratar mal. E a gente viu o que aconteceu com o Vitória. Vitória ficou brigando aí anos pra subir, anos pra...
2: 2024, o Vitória contratou mais de 30 jogadores que não deram certo.
0: Então, é preciso tomar martelada na cabeça pra poder aprender.
1: É verdade.
2: Parece que o Fábio aprendeu.
1: Depois do intervalo, vamos falar sobre o Vitória. Essa mesma questão. Vitória tem jogo contra o Vasco, Vitória tem retorno no Campeonato Brasileiro. E foi um dos times que contratou até mais que o Bahia. Contratou até pior. Contratou muitos refugos, que eu sou um cara que já fala há muito tempo, hein? Há muito tempo eu falo sobre contratações do Esporte Clube Vitória, tá? Então o Vitória também contratou. Ultimamente tem melhorado. Vamos ser bem sinceros, tem sido mais assertivo, né? Com a chegada de Renê, do Zé Vitor, né? E do próprio...
2: Kaiser.
1: Aí trouxe o Kaiser, trouxe o Mateuzinho um tempo atrás, trouxe o Wagner Leonardo, trouxe o Lucas Halter, né? Esses aí deram certo no Vitória, mas em contrapartida, tem um monte de departamento médico, já os caras chegam aqui
2: e
1: nem joga.
2: Que já foram embora.
1: Os caras chegam aqui e nem jogam. Aquele zagueiro Richelli, foi uma piada pro Vitória contratar. Ah, tá vindo do Japão, sabe? Aí diz, é uma contratação internacional. É brincadeira, é melhor ir aqui lá no outro lado do sul e trazer alguém. Só dizer que trouxe lá do Japão, Brasil.
2: Completamente diferente, né? Não se compara.
0: Ele chegou
2: aqui, Ásia e vem pro Brasil.
0: Ele chegou aqui com os olhinhos fechados.
1: Igual um amigo nosso aí, pelo amor de Deus, hein? Intervalo comercial, volto já, galera!
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8: A etapa de testes nas urnas eletrônicas que serão utilizadas nas eleições de outubro segue até esta quarta-feira, dia 15 de julho. De acordo com o Tribunal Regional Eleitoral da Bahia, mais de 1.000 equipamentos passam por uma votação simulada na sede do órgão no CAB, aqui em Salvador. A ação envolve urnas dos modelos 2013, 2015, 2020 e 2022. Durante a simulação, são avaliados o desempenho, a estabilidade e a conformidade técnica dos equipamentos. A iniciativa é uma ação nacional realizada simultaneamente pelos tribunais regionais eleitorais de todo o país. Seu dia com mais informações na Nova Brasil, amanhã logo cedo, teremos mais notícias. Até lá!
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14: Avenida Juraci Magalhães, sentido Pituba, Itaigara, tem trânsito intenso próximo ao complexo viário João Gilberto. Você que vai do Rio Vermelho para o Dique do Tororó, ainda encontra trânsito fluindo bem no Vasco da Gama e na Avenida Anitta Garibaldi. 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

0: Valeu, valeu, minha galera brasileira. Vamos juntos nas ondas do rádio no pique, liberando geral. Quem tá retada com Bahia, Ludmilla. Ela disse que tá retada, vai sexta-feira pra Fonte Nova e vai ver se o Bahia vai jogar um bom futebol. Tá não, é? Ah, tá não, ela tá não. Ela tá feliz com o Bahia, tá mesmo, hein? Ela adorou o empate, a derrota de ontem, ela gostou. Gostou não. Ela tá chateada mesmo, ela quer ver o Bahia brilhar esse ano no campeonato brasileiro, porque o Bahia tem que ir pra Libertadores da América. Mas vamos lá, galera, falando agora um pouquinho sobre o Vitória, grande detalhe é, o Vitória tá na mesma vibe, Vitória volta a campo na sexta-feira para enfrentar o Vasco da Gama, né? Quinta-feira, melhor dizendo, sexta é o Bahia, quinta é o Vitória, então dois jogos com transmissão aqui da Nova Brasil FM Salvador, a galera tá com a gente aqui no YouTube também acompanhando, obrigado pelo carinho, Paulinho Marquepan. Um abraço pra você, tá lá em Santo Antônio de Jesus, um abraço pra Galo City, pra Juvenal Santana, um abraço pro pessoal que tá sempre acompanhando a gente também pelo nosso WhatsApp. Hoje o telefone tá descarregado aqui, cara, não tem nem como botar mensagem no ar aqui, mas fique tranquilo que amanhã eu vou reproduzir as mensagens da galera, vou ficar devendo aqui essa mensagem aqui, tá certo? Mas é isso aí, ó, o grande detalhe, meu querido Ivens Carneiro, que o Vitória volta a campo quinta-feira, a gente falava de contratação, o Vitória também, ó, há um bom tempo errou muito em contratação, né? Errou muito. Agora parece que começou a pegar o trilho correto, né? Contratações pontuais, por exemplo, as últimas, eu vou bater palmas. É, a Zé Vitor, que chegou, não é o grande jogador, não é o grande espetáculo, mas
1: encaixou bem.
0: Encaixou, né? Chegou, né? Assumiu posição de titular, né? Conseguiu ajudar o Vitória nessa parada aí antes do Campeonato Brasileiro, né? Chegou também o René, que futuramente o Vitória vai vender, se tiver uma boa vibe aí, fazendo aquilo que ele vinha fazendo, né? Gols, balançando a rede, vai chamar a atenção de muita gente, aí o Vitória vai fazer negócio e vai ganhar dinheiro. Vitória comprou uma parte dele a Portuguesa, né? Tá fatiado aí o René, mas deu certo. E aí uma disputa boa com o Kaiser no ataque rubro-negro. Agora o Vitória contratou o lateral direito Fabiano Souza, contratou também o zagueiro Emanuel Brites, o volante Wallace e o meio campista, né? Do meio pra frente ali, o Pochettino. Então, contratações pontuais que pelo menos esses aí o torcedor já conhece, né? A qualidade deles. O Pochettino do Fortaleza, o Brites do Fortaleza, o Wallace, que já jogou inclusive até na seleção brasileira, no Internacional, no Grêmio, jogou lá fora e que tem um currículo. E o Fabiano, que também foi destaque lá pelo Ceará, tá jogando em Portugal, então se espera que esses caras possam render, né, Carneirão?
1: É, na verdade, antes de mais nada, deixa eu mandar um abraço pra pessoa que mandou, inclusive, abraço pra toda a equipe.
0: Foi?
1: É, sabe quem é?
0: Não.
1: Walter Vieira.
0: Um abraço.
1: Forte Walter abraço. Ao meu pai do rádio, Walter Vieira.
0: Grande.
1: Colocou no rádio.
0: Eu tenho um carinho, uma admiração e um respeito, uma eterna gratidão ao nosso querido Walter Vieira, lá da Rádio Subaérea e Feira de Santana. Quando eu cheguei em 2001 para 2002, lá em Feira de Santana, o Walter foi um pai para mim também, viu, Carneirão? Me abraçou, inclusive me ajudou de várias formas, né? Tive o prazer de trabalhar com ele no futebol, no Ronda Policial, né? Fazendo reportagens, então assim, é minha eterna gratidão a algumas pessoas que eu tive a oportunidade de trabalhar e aprender também.
1: Grande forte Walter abraço, Vieira,
0: em Feira de Santana.
1: É pessoa ímpar, é um profissional de, eu não sei nem dizer qual é o nível dele de qualidade, mas né?
0: Também não precisa você chorar aqui no bacal. Um abraço pra ele e pra Lucival Lopes, a grande dupla lá em Feira de
1: Conceição
0: Santana.
1: Do Coité,
0: homem de Coité, grande Lucival Lopes. E Walter de Feira de Santana, é de daquela regiãozinha ali, uma cidadezinha pequena, perto de Feira ali, bem. Walter é de Anguera, né? É verdade. Um abraço pra ele.
1: Família
0: aí.
1: Família toda ali de Anguera.
0: Radicado em Feira de Santana há muitos anos. Nosso querido Walter Vieira.
1: Muito querido na cidade.
0: Deve estar caminhando aí pros seus 70 e cacetada, né, Valtinho?
1: Mais um pouquinho, né?
0: Mais um pouquinho. Eu tenho 21, eu já tenho 47. Então o Walter já tava com já tinha passado os 40 naquela época, né? Então imagine aí. Grande Walter Vieira, grande profissional do rádio. Sim, Laura, eu falava sobre o Vitória.
1: Não, deixa eu só concluir aqui com relação às contratações do Vitória. Pra mim, foram contratações que minha visão positiva, principalmente do Pochettino, que pra mim é um jogador interessante, é um jogador de ataque que ajuda muito, chuta bem. A gente vê, inclusive, naquele jogo do Fortaleza contra o Vitória. O Wallace, quem vai falar do Wallace? Pode ser até que eles não rendam aquilo que a gente espera, mas a gente sabe.
2: Mas tem bagagem. Exatamente. Sabe do potencial.
0: Jogadores conhecidos.
2: É aquele jogador que veio da China que a gente nunca viu, não sabe quem é.
0: O Vitória teve aí o português, o espanhol, o Cântala Piedra já voltou também, segundo o Fábio Mota, tá treinando, tá à disposição do técnico Jair Ventura, parece que resolveu aquela situação dele lá. Esse também deu certo, foi um jogador que chegou ali com desconfiança e tal, mas
2: demorou
0: pra
2: poder
0: demorou um pouquinho.
2: O poder dele de decisão era um pouco difícil, ali no último terço ele sempre mandava pra fora, tentava buscar, mas depois que fez o primeiro gol, pronto, se encontrou e aí conseguiu contribuir bastante para a vitória.
1: Um jogador com nome de toureiro, né? Não é possível que não ia dar pelo menos mais chifradas por aqui, por aí.
2: Não, mas ele tentou. Dá para ver que ele é um cara que tenta, que é um cara raçudo, mas é aquela coisa, a qualidade individual em alguns momentos pesa bastante. Então, o Vitória tem um elenco que você vê que em muitos jogos soa sangue. Ganha ali até o último minuto, não desiste, não desacredita, mas precisa ser feito isso porque a qualidade individual desses jogadores não é tão boa. Então,
1: tem que superar,
2: né? No conjunto, tem que um ajudar o outro. E com o Aitor era assim: ele é jogador que se entregava bastante, que corria, que subia, que ajudava ali na marcação, que tentava fazer gols, mas a qualidade individual não era tão boa assim. Mas quando
0: ele foi se encontrando,
2: o seu futebol conseguiu contribuir bastante pro Vitória. Esses nomes que o Vitória trouxe, eu tô bastante confiante. São jogadores que já estão jogando, muitos já conhecem o Vitória. Jair Ventura, o Papelini também com o Jair Ventura já deviam estar monitorando esses caras há um tempo, então eles sabem exatamente o que fazer com cada um deles. Tem a questão de ser um ambiente novo, um lugar novo, o jogador muitas vezes precisa de renovo, né, de um lugar novo, um outro esquema tático, um outro grupo, um outro ambiente para poder se reencontrar. Tô muito confiante no Wallace, acho que se ele realmente quiser se dedicar, se encontrar aqui no Vitória, vai ajudar muito o Vitória. O Emanuel e o Pochettino também são caras de confiança do Papelini, eram jogadores de confiança também do Carpini, eram titulares, então não tem por que não dar certo aqui no projeto do Vitória, não tem por que não dar certo.
0: São jogadores já conhecidos, né? E chegaram motivados, tanto o Brites quanto o Pochettino, o Wallace, com a nova oportunidade, está encostado, estacionado lá no Cruzeiro, aí vem para um grande clube, que certamente é o clube do coração dele, que ele é baiano, soteropolitano.
2: E outra,
0: né?
2: Não tem motivação melhor para jogadores do que salários em dia, né? Fortaleza não tinha. Vindo para cá, não tem motivação melhor.
0: O Vitória não é hoje um clube Vitória tem muitas dívidas, Larissa. Espera aí.
2: Não, é devedor, tipo assim, não é caloteiro de atleta, entendeu?
0: Nesse momento,
2: isso.
0: Não. Vitória já teve.
2: Eles honram os compromissos.
0: Já viveu esses momentos, né? De atrasada. Agora, nessa era. Aí, Fábio Mota, vamos dar certo o que é de César. Não tô aqui, sabe? E o Fábio Mota sabe. Quando eu tenho que falar, eu falo, não tenho por que não deixar de dar minha opinião aqui, sabe? Não vou falar nunca pra agradar dirigente. Vamos ser verdadeiro. Agora, na gestão dele, claro, o Vitória hoje é outra realidade financeiramente. Mesmo com tantas dificuldades pra conseguir dinheiro, né? Hoje numa Série A, mas o Vitória tem muita dívida antiga, muita dívida que volta e meia tá sendo cobrada. Cobrada nessa gestão e ele vai ter que se virar, tem que pagar para não sofrer transfer ban, não ter bloqueio, problemas com certidões, muita coisa já foi arrumada nessa casa do Vitória. Gabriel quer falar também, Gabriel? Gabriel quer falar alguma coisa aí, ó, quer ver?
3: Lá vem você. Você começa a falar do Vitória, você já pergunta logo se eu quero falar alguma coisa. Não, mas o Vitória, o ponto crucial do Vitória, para mim, no meu ponto de vista, é que o Vitória tem deixado institucionalmente o amadorismo de lado, isso é muito fundamental. O Vitória, durante muitos anos e anos recentes, foi um clube amador, no meu ponto de vista, de como se portar no mercado, de como se portar perante as negociações, de como se portar entre os atletas. E o Vitória ainda tem deslizes de clube que não deve agir da forma que deve. Por exemplo, esse imbróglio que está acontecendo, e eu não vou entrar nesse mérito porque aí Lori e o pessoal pode falar melhor, eu só vou dar a minha opinião com relação a isso, sobre a questão do Wagner Leonardo. E o retorno do Wagner Leonardo ao Vitória é um absurdo. Não tem quem me convença que esse cara não desrespeitou o Vitória na coletiva que ele deu ao chegar no Grêmio. O cara chamou o Vitória de time pequeno, meu amigo. Não tem quem me diga que ele não falou isso. Ele ama o clube, ele falou, está falado. O ser humano, a sociedade, ela tem o costume, principalmente nas gerações atuais, que é a minha geração, inclusive, de falar as coisas e depois dizer que foi mal interpretado, que não falou, que falou que o pessoal
2: mas
3: entendeu.
2: Mas o pitch é eterno, né, Gabriel?
3: Exatamente.
0: E o pior eu postei esse vídeo no meu Instagram, né? Na coletiva que ele chegou no Grêmio lá, ele, por mais que ele não tenha sido intencional, mas ele soltou. Tô jogando num clube grande, né? Ele não, quando ele fala isso, tô jogando num clube grande, ele quer dizer o quê?
3: Ele tá menosprezando o time que ele passou.
2: Eu vim de uma base de clube grande, e aí na minha trajetória eu fui pra times menores, mas me acomodei.
3: Exatamente.
2: E hoje tô no time grande. A passagem dele nos clubes que ele teve até chegar ali foram clubes menores.
3: E o Vitória aceitar um cara desse como se fosse solução das coisas, isso pra mim mostra ainda que o Vitória precisa evoluir ainda mais. Isso que eu falei.
0: Exatamente. O Eurico Miranda, né? O saudoso Eurico Miranda. Você conheceu o Eurico Miranda?
3: Eu peguei o finalzinho assim, né?
0: Saudoso Eurico Miranda no Vasco da Gama era bem complicado. Mas assim, ó. Difícil. Eu concordo com vocês.
1: Saudoso Eurico Miranda.
0: Não é, não?
1: Não,
0: tá vivo ainda?
1: Não, ele já foi. Não,
0: então é saudoso.
1: Mas pra mim, saudoso
0: já.
1: Não, pô. Ele pra devia estar tá lá.
2: Ele abriu o microfone, dizer tanta coisa. Eu não quero esse homem aqui.
0: Pois é, com relação ao Wagner Leonardo, a discussão tá muito bacana. E o detalhe é esse. Eu fiz aqui um vídeo, gravei, falei com o torcedor do Vitória, tá aqui, eu sempre estou interagindo, interajo com o torcedor do Vitória do Bahia, nas minhas redes sociais, não tem, sabe? E o torcedor, muito sério, traz o homem, deixa dar uma oportunidade a ele, aí já tem outro aqui, ó, caráter é inegociável, ele se queimou com o Vitória, não. Assim, e hoje chega a informação que, por enquanto, a negociação tá congelada. Por quê? Porque o Grêmio só quer ferrar o Vitória. O Grêmio só quer ferrar o Vitória. Já deu o calote no Vitória, né? Já fez um acerto com o Vitória. Na época, gente, eu vou relembrar aqui, eu falei de novo, era 22 milhões, alguma coisa e tal, a negociação com o Grêmio. Eu estava em outra rádio, conversando com meu amigo Reinaldo Oliveira, que ele deve estar até emparrado agora que ele trabalha ouvindo a gente, que está ouvindo todo dia, né, seu Reinaldo? E naquela época eu até falei, critiquei, que negociação é essa? Não vai pagar a vista não, não vai pagar nem a metade, o cara vai pagar parcelado nas janelas, o Grêmio vai pagar a cada janela um valor. Agora imagine que mesmo assim, com todo esse prazo, com toda essa negociação, que o Vitória abriu pro Grêmio, toda a facilidade, coisa que o Vitória às vezes não tem. Quando quer contratar, Lori.
2: Os clubes não facilitam. Não confiam no Vitória dessa
0: forma. Não, só vai assim e acabou. E às vezes o Vitória, para trazer o jogador, tem que fazer um verdadeiro esforço, né? Agora, para vender, foi rápido, porque o Wagner também chegou dizendo, sabe o quê, Gabriel? Ah, presidente, preciso ir. É uma proposta irrecusável, oportunidade da minha vida. Então, assim, ele virou a cabeça.
2: Quando
0: agora,
2: valeu a
0: meu
2: pena
0: amigo.
2: Pra ele, porque tá sendo massacrado no clube, não tá jogando nada.
0: Se eu fosse ele, eu não voltaria pro Vitória, tá? E também, como o Gabriel falou, assim, a decisão cabe ao clube, cabe ao Vitória. Agora, claro que tem rejeição dividida de torcedor, alguns não querem.
1: É metade,
0: que é dar uma oportunidade.
2: Eu tô vendo 70, 30, 60, 40.
0: Se ele voltar. Você acha que ele vai conseguir jogar aquele futebol que ele jogou?
2: Ele não tá jogando esse futebol que ele jogou.
1: Bola de cristal.
2: Ele não tá jogando.
1: Os japoneses ainda não inventaram.
2: E
1: né?
2: Aparentemente não faz mais parte dos planos do Grêmio, então.
0: Ontem ele foi pro amistoso, o Grêmio fez um amistoso ontem, venceu o Cruzeiro e hoje chega essa informação pra gente que as negociações foram encerradas por enquanto. Pode até ser que amanhã tenhamos uma novidade que, né? A situação mude, né? Algo novo, que isso é natural dentro do futebol, né?
1: Eu penso da seguinte forma. O jogador, ele tem qualidade para jogar no Vitória? Ele tem potencial para ser um zagueiro da equipe do Vitória? Porque a maioria dos jogadores falam besteira. A maioria deles. Não só do jogador, não. Treinador também. Né? Vê o caso
2: presidente.
1: Vê o caso do aquele Joel Santana. Né? Ele falou aquilo ali, a gente
0: que
1: sabe
0: até hoje não
1: ofendeu, claro.
0: Ofendeu.
1: Porque tem coisas que a gente
0: cuspiu no prato e comeu.
1: Tem coisas
0: todo.
1: Que a gente pensa, pode até pensar, mas não pode externar. Porque vai sair complicado.
0: Joel
1: o
0: Santana
1: Renato
0: um
1: Gaúcho
0: ingrato,
1: também. Né? E depois ele veio treinar a equipe do do Bahia e foi perguntado na Fonte Nova por que ele tinha dito aquilo, se aquilo não ia atrapalhar o trabalho dele, principalmente com relação à torcida. Então eu entendo o seguinte: se for um jogador que tem qualidade, tá, que ele pode contribuir para a equipe do Vitória, ele pode vir jogar. Entendeu? Essa questão passional é uma questão que pode ser, de repente, pulverizada. Como assim pulverizada? Ele pode vir, entrar, jogar bem, a torcida vai esquecer isso tudo.
2: Porque é isso que a torcida quer, jogadores que joguem bem, que honrem, que vistam a camisa, que não prometam.
0: Isso aí a gente não pode tirar do Wagner Leonardo. Que eu vou dizer assim, a gente é fala da situação, exemplar, como ele saiu, das declarações, mas também temos que falar da entrega dele como jogador, né? Ele foi um cara que entregou,
2: foi capitão,
0: foi referência,
2: era liderança
0: no Vitória. Às vezes que ele entrou em campo, ele honrou a camisa do Vitória, como muitos não honraram. Então isso é o que está ainda prevalecendo a seu favor. É quando o torcedor olha pro retrovisor e vê esse lado positivo dele.
2: Vê a passagem dele.
0: Agora, se ele tivesse aqui, tivesse sido um cara regular, como os outros, tipo um Neres da vida, tipo um, sabe? O Lucas Raul, tem outros aí.
2: Eu não vou longe. Rodrigo Andrade e Dudu. Saiu daqui com Dudu, voltou. Por quê? Porque tem um bom futebol, tem talento, que a torcida bateu nele, foi atrás dele num bar e bateu nele, e ele voltou e tá aí.
0: E a galera gostava dele.
2: Então assim.
0: Só quem não gostava dele era o Carpini.
2: Porque ele era.
0: Criou problema, eu vou te falar, viu? O treinador que é.
2: É porque Dudu também não era, sabe, fácil, né? Dudu era indisciplinado.
0: Não era, mas assim, ele expôs, foi expôs até o clube, Carpini expôs até o Vitória. Escutou, não
2: ele
0: tinha
2: não
0: base.
2: Tem papas na limpa.
0: Então assim, é treinador que ainda não tá preparado pra sentar numa bancada, né, diante da imprensa e às vezes falar, saber o que vai
2: preparo
0: falar.
2: Pra não tem preparo e saber o que vai dizer. Ele fala o que ele quer, da forma que ele quer, como ele quer, na hora que ele quer. Ele vai pra coletiva, você não sabe se você vai receber
0: mesmo
2: uma rebombada.
0: Você pegou muito no pé de Carpini.
2: Ele ia pra coletiva com ele, não sabia se eu ia tomar uma rebombada, ele não sabia se ele tava bem hoje, se amanhã ele ia falar alguma coisa, a gente nunca sabia, era caixinha
1: de surpresa. Pior era na época de Paulo Carneiro.
0: Mas se fosse na época de Paulo Carneiro, ele mandava Carpini levantar da bancada.
2: Ele não se criava,
0: aí.
2: Não.
0: Não, encerra a coletiva, você não fala mais aqui, você não fala mais. Tá fora. Era essa época. Paulo Carneiro teve essas fases aí.
1: Então, é isso que eu digo, né? O jogador, o treinador, eles falam muita besteira. Você vê o Rafinha falando que, minhas férias, eu tô jogando minhas férias. Aquela falando besteira, entendeu? Então, são coisas que são, é coisa do jogador de futebol, que não tem muita coisa na cabeça. O cérebro deles é.
2: Eles não entendem o tamanho que eles são.
1: Entendeu?
2: Eles precisam ser bem. Além de ter empresários que cuidam do dinheiro dele, precisa ter pessoas pra poder cuidar da imagem deles, preparar ele pra poder falar em público o que vão falar, o que devem falar, porque senão, se deixar, é daí pra pior.
0: É complicado.
1: Então, só pra concluir, eu penso que é um jogador que vai agregar muito a defesa do Vitória, não só a defesa, o time todo. Então, releva torcedor, tá? A questão passional, a gente sabe que é o tempo, tira isso, exclui isso, sabe, some com isso na cabeça da gente. Então,
0: você é um cara
1: jogador
0: retado, viu, Ives Carneiro? Agora vamos ver.
2: Ele tá igual a Genildo, apaziguando, sabe?
0: Calma,
2: torcedor.
0: E o fumo entrando, como diz o outro. Galera, eu vou pro intervalo comercial, volto já.
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15: Avenida Paralela tem trânsito carregado entre o bairro da Paz e a Avenida São Cristóvão. Para você que escolhe a orla da cidade, também enfrenta retenção na altura de Patamares e também na altura de Piatã. Isso para quem segue no sentido Estrela Marins. Apesar da retenção, o trânsito está fluindo melhor do que a Paralela. 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

0: Valeu, minha galera brasileira, tamo juntos nas ondas do Rádio No Pique, liberando geral, a galera tá com a gente de montão, vamos embora. Olha aí, estamos às 6h25, falando de Bahia de Vitória. Vamos entrar agora no assunto Copa do Mundo, porque a Copa do Mundo prevaleceu, né? As seleções que de fato a gente disse, olha, essas aí são favoritas a chegarem à final da Copa do Mundo. Só um segundinho, vamos entrar no assunto também aqui, Copa do Mundo, e tem uma informação quente que acabou de chegar do Bahia, hein? E outra do Vitória, então segura aí que eu vou falar pra galera aqui já já. Atenção, atenção, hein? 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Alô Lude, um abraço, tá indo agora no trânsito. Alô Vanessa, um abraço. Alô Nanda, alô Dona Nil, alô Mari, a galera da gente aqui da Rádio Nova Brasil FM Salvador. 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Ô, Gabriel, o que é que você achou aí dessa... nesse quadrangular final da Copa do Mundo, decisão do terceiro lugar no sábado, domingo tem a final da Copa, né? E, claro, ficaram aí, pra mim, as melhores seleções mesmo, na minha opinião, as melhores seleções, né? França e Espanha, desde o começo da Copa, Inglaterra surpreendeu e Argentina, que com as dificuldades que enfrentou nos jogos e reverter placar e tudo, manteve aí a sua vaga na semifinal. O que você achou, Gabriel?
1: Grandes jogos, né? Grandes confrontos. A França hoje é a seleção mais organizada do mundo, disparado. É uma seleção muito bonita de se ver jogar. A compactação absurda, associação, jogo associado na frente com aquele quarteto que é brilhante. O Olise, o Mbappé, o Dembélé, ora o Doué, ora o Barcolá, tem o Cherki no banco também. É um time muito forte, tem o meio campo ali também com jogadores muito interessantes, o Tchouaméni, o próprio Kanté também, e a dupla de zaga muito forte, o Pamecano, o Saliba, são jogadores muito interessantes. É pra mim a franca favorita aí, dificilmente vai ser batida nessa Copa do Mundo, se tudo caminhar bem, certo, né? A gente já se surpreendeu tanto nessa Copa. E a Espanha, com seu toque de bola, que até certo ponto chega a ser até chato, né, monótono de ver, roda para um lado, roda para o outro, mas sempre encontra os espaços também com sua joia, né, com o brilhantismo de Lamine Yamal, completa hoje, inclusive, 19 anos, né, é o futuro do futebol mundial.
0: Grande jogador, né?
1: Exatamente. Crack.
0: O Brasil não revela mais assim, né?
1: São duas seleções muito fortes, mas eu acho que a França ainda é favorita ali com o Mbappé, com o Olise, com os jogadores de frente. No outro lado, a gente tem a Argentina e a Inglaterra. A Inglaterra que, por mérito, chegou também a essa semifinal, né? Uma seleção que discreta, com menos holofote, com menos badalação, lógico.
0: Do que a Argentina.
1: Exatamente. Muito badalado o seu centroavante, né? O Harry Kane, que é um jogador extra classe, realmente, um candidato muito forte a bola de ouro, a melhor jogador do mundo. E a Argentina que chega com sua raça, com sua força, mas com futebol extremamente pobre do que foi a conquista em 2022. Os jogos da Argentina são muito ruins. A Argentina passa muito na gana, na força, na vontade. E isso vai além da torcida. Por mim já tinha saído há muito tempo, não vou mentir.
0: Eu acho que vai dar França e Inglaterra nessa final aí.
1: Acho também, acho que a Inglaterra consegue tirar a Argentina. E vamos ver, né? Vamos ver o que é que a Argentina pode fazer, pode tentar aprontar, mas os jogos da Argentina são muito fracos perante as outras situações, as outras seleções que estão na semifinal. E para além de tudo, o mata-mata, né? que é o famoso ditado que a gente nasceu virado pra lua, né?
0: É.
1: Que eu nunca vi uma seleção pegar as seleções tão fracas no mata-mata como a Argentina pegou.
0: Argentina.
1: Nessa Copa do Mundo e chegar lá, né?
0: Aqui pra nós, o Brasil também, o Brasil era pra ter passado pela Noruega, pô. Você vê aí, Noruega contra a Inglaterra, jogou o quê? Né? É mais aquela coisa do o Haaland até saiu, não foi? Nem ficou pra, se fosse,
1: ele saiu no segundo tempo da prorrogação.
0: Não jogou bem,
1: mas enfim, são quatro seleções muito fortes, apesar de, pra mim, a Copa da Argentina tecnicamente ser muito fraca. A gente já conhece o poderio de Gana e de força da Argentina, que pode surpreender a todo mundo também.
0: Eu acho, viu, Ives Carneiro, que vai dar França e Inglaterra, e a França, pra mim, será campeã da Copa do Mundo. Não tô falando isso nem agora, não. Desde o primeiro jogo da França que eu vi.
2: Pra mim, vai dar aquilo que eu falei antes de começar a Copa. França e Argentina. Eu não vejo, não consigo.
0: Opa,
2: ver.
0: Oi? Fechou?
2: Vamos ver aqui.
0: Tá. Agora sim, fala aí, Renan.
2: Eu não vejo, viu, Ivo, torcedor, pra mim, a não ser França e Argentina na final. A Inglaterra, tudo bem, mas é um jogo engessado. Né? É previsível demais esses times da.
0: Mas a Inglaterra tem uns jogadores de qualidade, viu?
2: Não, mas é de seleção. Né? Seleção não vai. Eu tenho um jogador na seleção de Cabo Verde que me impressionou muito. Se ele tivesse saído no jogo contra a equipe da Argentina, sinceramente, ele teria. O time do Cabo Verde teria ganho aquela partida. Eu não me recordo o nome dele, sinceramente. É um canhoto que saiu numa jogada ali, levando todo mundo do Cabo Verde. Quer dizer, na seleção tem, claro, jogadores de qualidade, de muita qualidade, porque é seleção. Agora, para mim, o futebol competitivo do time da Argentina, apesar de ter sido beneficiada por por toda a Copa, não digo falando em arbitragem, não. Teve alguns lances que a gente viu que foi beneficiado, porque o Messi já deveria ter sido expulso lá na fase de grupo. E eles não expulsaram. Mas eu digo pela vontade, pela garra desse time da Argentina. Eu não, sinceramente.
0: Se tiver pênalti contra a Inglaterra, Messi vai bater de novo?
2: Ele vai bater. Isso aí eu não tenho dúvida disso. Se ele estiver em campo, ele vai bater.
0: Será? Já perdeu dois, não foi?
2: Ele perdeu dois, mas ele não vai perder o terceiro, pode até perder, mas.
0: Mas já pensou em perder o terceiro se tiver algum pênalti?
3: Ele perde um e faz mais dois.
0: O grande detalhe é que na partida ele compensa depois, né? Ele
3: sabe ser decisivo.
0: Não se acomoda, não se abate, simplesmente tem um cara que perde um pênalti, acabou o jogo, pronto. Bruno Guimarães na seleção, acabou o jogo pra ele, perdeu o pênalti.
3: Não só pra ele.
0: Acabou o jogo pra ele e pra muita gente. Aquele pênalti ali interferiu muito no resultado do jogo da eliminação do Brasil pra Noruega.
2: Pra mim o Brasil não tinha. Falecida seleção brasileira.
0: Não, se faz o gol ali, na minha opinião.
2: Não, mudaria.
0: A esperança era outra.
2: Isso aí não tem dúvida. Isso porque a Noruega tinha que sair, né? E aí, com jogadores velozes que o Brasil tem ali, com Vinícius Júnior e outros, quer dizer, facilitaria.
0: Agora, se o Brasil passa pela Noruega, pra mim não passaria pela Inglaterra. E aí a decepção, né?
2: Não, mas é uma decepção mais retardada.
3: Que o Brasil apresentou no último jogo, não passaria por ninguém.
2: Eu acho que desde o início
3: não
2: da
3: passaria
2: Copa.
3: Por ninguém.
0: Se passa pela Inglaterra, ele ia pegar aí a Argentina.
2: Pelos aqueles dois gols que ele tomou, tanto do Marrocos quanto do Japão, já ficou demonstrado que o Brasil nem é longe.
0: Gols bobos, né, cara?
2: Não é longe.
0: Falta de atenção.
2: Defesa fraca, fraquíssima.
0: Os caras transavam a bola por dentro do meio, assim, passava, o goleiro demorava pra sair e tal. Ele fez até umas defesas, né? Porque também, se não fizesse, seria uma vergonha, né? A gente não teria goleiro de jeito nenhum. Mas assim,
2: mal escalada,
0: mal posicionado, a seleção não teve esquema de jogo, não teve um conjunto.
3: Coisas boas pra falar da seleção é uma ou outra. A gente não tem
0: como
3: falar.
0: Eu não tenho nenhum motivo pra apontar nada que eu vi de positivo na seleção. Você viu, Gabriel, alguma coisa positiva na seleção brasileira? Pode até dizer, eu vi alguma coisa assim positiva, o torcedor que foi lá, né, prestigiar, né?
1: o torcedor,
0: agora em campo
1: sempre vai tentar acreditar, né, que pode ser campeão, que pode conquistar. Eu acho que o Brasil, ele passa por um momento muito delicado de safra, né? A safra do Brasil é muito ruim, essa formatação de elenco é muito ruim, e eu também não consigo ver, não vou mentir, é muito brilho nesses outros atletas que ficaram de fora, Rodrigo, Estevão. Falta nesses caras, não é qualidade técnica, falta nesses caras um espírito ganhador. Você não vê nesses jogadores a mesma energia que você via em outros atletas. E olha que eu sou muito negativista desse papo de porque não viu fulano, não viu ciclano. Tudo bem, quem viu fulano, quem viu ciclano, eu não gosto muito dessa comparação de Ronaldo e afins. Os caras foram muito, no popular vou falar, foram muito brabos, mas ficar nesse saudosismo não nos ajuda em nada, e eu não gosto desse papo. Mas eu acho que falta esses caras, de fato, essa qualidade, essa virtude, não é nem qualidade, essa virtude de ter essa energia de vencedor, de conquistar, de assustar de fato os adversários, como outros jogadores têm. A gente fala tanto de não se igualar aos europeus, mas muitos dessas estrelas da Europa que estão surgindo, tem essa energia vencedora. A gente vê isso no Mbappé, a gente vê isso no Neymar, exatamente. Falta isso pro jogador brasileiro, falta o jogador brasileiro ir na entrevista coletiva e dizer: vou sim ganhar o jogo, a gente vai vencer, a gente vai conquistar os pontos. Eu vi uma entrevista do Mbappé, só pra finalizar minha fala aqui, que pra muitas pessoas é impactante, mas é muito marcante você ver o jogador dessa forma. A repórter no final do jogo pergunta a ele se ele fica triste ao ver o Hakimi derrotado, e ele responde com toda a certeza do mundo que ali dentro não tem tristeza nenhuma, ali dentro eles são adversários. Ele não ficou triste que quando ele viu o Hakimi no vestiário, eles são outros 500, mas ali dentro é competição, é vida ou morte, e não tem essa de ficar triste. Eu acho que falta isso pra gente também, esses caras mais incisivos pra gente mudar um pouco
0: o nosso patamar. E aqui pra nós, viu, tem muita pose nesses jogadores brasileiros, é muita pose, é muito mimimi, sabe? Os caras ficam ali, é só querendo se aparecer, é fotinha, é vídeo, é não sei o que, é blá blá blá, blé blé blé, e futebol que é bom, não se vê mais. Oi, raça, entrega, tesão em campo, vontade de vencer, honrar a camisa branca. A gente dizia muito, pô, Vinícius joga um bolão no Real Madrid, mas quando chega na seleção, não joga nada. Agora, pelo menos, ele não foi dos caras que mais
2: fez alguma
0: apareceu
2: coisa, né?
0: Nessa seleção, até surpreendeu muita gente. Pra mim, ele não foi o mais regular, foi Vinícius Júnior, tá? E que jogou sozinho. Se tivesse um cara pra jogar ali com ele, como antigamente se tinha ali um Ronaldinho Fenômeno, com Gaúcho, com Kaká, né? No meio de campo com rival, os caras não jogavam só não, pô. Fenômeno tinha ali uma assessoria pesada pra ele, né? O Ronaldo Fenômeno tinha, tava lá na frente, mas tinha os caras que pegavam a bola aqui, tinha meio de campo.
2: Levava até lá.
0: Tinha,
2: né?
0: Lateral esquerdo, tinha lateral direito, tinha uma defesa consistente e tinha um bom goleiro no gol de referência. Então, o Brasil já teve time. Hoje é um monte, e aqui pra nós, viu? Eu, sinceramente, não renovaria contrato de Ancelotti. Acho que a CBF pecou muito antes da Copa do Mundo, antes de ver o resultado, já foi renovar contrato contra a vontade, eu digo aí, de 80% da torcida brasileira.
3: Mas, Ivo, se esse treinador, que é o mais vitorioso do mundo, não deu jeito no Brasil, você consegue ver alguém pra tomar esse lugar, pra pegar esse lugar dele?
2: Vamos olhar por outro ângulo.
0: Vai.
2: Ele é um treinador tão bom que não comanda a própria seleção do seu país.
0: Entendeu? Sim. Ele não também não, um ano só, acho que ele também não teve, né, Gabriel?
2: Mas,
0: Lorena,
3: não tinha vivência de seleção, né?
2: Nós tivemos uma seleção brasileira de 94 que tecnicamente tinha um Romário.
0: Bebeto.
2: Mas, tinha um Bebeto, mas não era aquela seleção assim de encher os olhos como foi a de 82.
0: Mas tinha, relembra aqui a seleção de 94. Dunga.
2: Sim, gente, sabe? De garra. O que eu quero dizer é o seguinte, aonde eu quero chegar? O que eu quero dizer é o seguinte, é que depois daquela derrota para a Alemanha de 7-1,
3: tudo mudou.
2: Toda a seleção brasileira devia entrar em campo comendo grama. Porque aquilo foi a maior humilhação que nós passamos em toda a história do futebol brasileiro. Tomar de 7-1 da Alemanha no próprio, quer dizer,
3: dentro de casa.
2: No próprio dentro de casa.
0: O Brasil tinha, 94, Tafarel, Zete, Gilmar, Reinaldo. Três grandes goleiros, defensores, Jorginho, Cafu, Leonardo, lembra? Lateral esquerdo.
2: Sim,
0: Cafu,
2: cotovelada.
0: Branco, o Brasil tinha dois laterais direitos, era uma disputa demais, cara. Branco e Leonardo. Aí tinha na zaga Aldair, Márcio Santos, Ricardo Rocha e Ronaldão, né? No meio de campo tinha Dunga, que era o capitão, Mauro Silva, você não conheceu não. Dunga, Mauro Silva, olha aí, Mazinho, Zinho, né? Zinho comentarista hoje. É, Raí, que foi o camisa 10.
2: Tinha Mazinho
0: e Zinho. Tinha Paulo Sérgio, que era atacante. Aí tinha Romário, Bebeto, Ronaldo Fenômeno, Viola e Miller.
2: É, Ronaldo era banco, né?
0: Quase Ronaldo? No, Ronaldo Fenômeno? É. Ah, porque era novo ainda.
2: Ele 17
0: veio,
2: anos.
0: É, ele veio. O ataque aqui era com, cadê? Romário e Bebeto.
2: É. Jogava só os dois lá na frente. É. Entendeu?
0: E dava certo, pô.
2: É, não era uma seleção que, por exemplo, olha, tem um Zico, tem um Sócrates, tem um, entendeu? Tem uns jogadores como Romário, que fazia gol.
3: Estrelas.
2: É, Bebeto, que era um excelente jogador, de passe perfeito, mas não eram aquela unanimidade de craque, coisa toda. Mas entraram com vontade dentro de campo. Tinha Dunga. Dunga gritava com todo mundo, gritava com seus companheiros.
0: Ô, Ives, olha aqui, é de 2002. É...
2: Aí sim.
0: Marcos, Cafu, né? Lúcio, Roque Júnior, Roberto Carlos, lateral esquerdo, né? Edmilson, que era zagueiro. É, Gilberto Silva, volante. Kleberson jogava muita bola, inclusive foi internado hoje, né? As pressas, com dores no coração, no peito, né? Tá internado em Curitiba, o Kleberson. Teve essa matéria. Rivaldo, que era o cara que pegava a bola do meio de campo e levava, né, pra Ronaldinho Gaúcho. Ó, tinha Rivaldo, Ronaldinho Gaúcho e Ronaldo Fenômeno. Olha que time, pô.
2: Aí é. Sim, né? Craques, né?
0: Você tinha.
2: Que desequilibram.
0: Dida como goleiro, ainda tinha ali os Dida e o Rogério Ceni. Naquela Copa de 2002, o Rogério Ceni foi campeão pela seleção brasileira.
2: É.
0: O Rogério Ceni, que Lorena tanto pega no pé dele. Era bom. Era o terceiro goleiro.
2: É. Por
0: o Rogério
2: isso que eu
0: era
2: digo.
0: O terceiro.
2: Entendeu? E depois daquela derrota para a Alemanha de 7-1, para mim toda a seleção brasileira tinha
3: que ser. Era para ter virado uma chave ali.
2: Né?
3: Pra que nunca mais.
2: Agora você vê a seleção brasileira em campo frouxa, totalmente frouxa. Ninguém ataca ninguém, quer dizer, não vão em cima da bola com vontade, fica olhando o jogo dentro de campo. É totalmente frouxa. Aliás, não é só.

0: de hoje. Dá quem é pena, quem você, né, tem no banco? Martinelli, Igor Thiago.
1: Que você não gosta de Igor Thiago, você não aceitou a convocação dele.
0: Não, ele arrebentou na seleção lá dele. Foi o melhor jogador do Brasil, não foi? Foi Igor Thiago, não foi? Ó, com essa que você falou agora, eu vou até pro intervalo comercial, volto já.

0: Xavier.
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14: Falando agora da Avenida Jorge Amado, motorista que trafega em direção à Paralela encontra trânsito um pouco mais carregado, bem nas proximidades da Paralela. A Rua das Araras, inclusive, também apresenta retenção agora. Apesar disso, para você que tá na orla e quer chegar ao Embuí, esse é o melhor caminho. 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

0: Bora simbora, minha galera brasileira, 6:46. Vamos voltar a falar de Bahia e de Vitória. A bola vai rolar quinta-feira, galera. Barradão tem Vitória e Vasco. Sexta-feira, Fonte Nova, Bahia enfrentando a Chapecoense. Pra mim é 3-0 o jogo do Bahia. E o jogo do Vitória é 2-1. 2-1 Vitória, e o Bahia vai dar 3-0 na Chapecoense.
1: 2-1 Vitória, por que isso?
0: Porque o jogo do Vitória vai ser um jogo mais duro com o Vasco.
2: Entendeu? Pra mim é 4-0.
0: Aonde?
2: 4-0 Vitória. Jogo? Vitória e Vasco.
0: Você tá pegando.
1: Ele pegou a doença de Ivo.
0: É, você agora tá querendo imitar.
2: Não, contra o Vasco eu quero que ele.
0: Você tá querendo imitar agora meus placares? É, você e França.
1: Ivo tá fazendo escola aqui nesse lugar.
0: 2-1 jogo do Vitória contra o Vasco vai ser um jogo difícil. Agora, o jogo da Chapecoense, eu posso até aumentar aí. Não, vou deixar em 3-0 mesmo. 3-0 que é pro Bahia começar.
1: Se os ouvintes pudessem ver a cara dele,
0: entra aí no jogo do Bahia poder, pelo amor de Deus. 1-1, é? Você falou?
1: Olha, eu vou em 2-1, viu?
0: Bahia?
1: Bahia.
0: E Chapecoense?
1: Isso.
0: Ah, pelo amor de Deus, agora você
1: não
0: tem que
1: confiança nenhuma no Bahia hoje.
2: Porque o Bahia também gosta de pegar time assim.

0: Sim, né? Pra...
1: E... Olha, é que está defunto, igual a Vitória faz.
2: Vitória e Vasco. Mesmas
1: coisa. Vitória e Vasco.
2: 1-0, quer ver?
1: Não. 3-2.
2: Ah, 3-2, 3-1. O Vitória vai tomar 2 gols.
1: 3-2, 3-1.
2: Deus é mais, hein? Pelo amor de Deus. E você, Gabriel, qual o placar do jogo com o Bahia, com a Chape? Eu acho que vai dar 3-0 o Bahia. O Bahia vai dar uma. Se redimir aí.
1: Vai levantar a moral.
2: 3-0, vai estar motivado.
3: Deixa o meu negócio, 2-0 tá bom.
2: 2-0. Mas esse placar já é manjado.
3: 2-0 tá bom.
1: Placar de quem tem medo. É,
3: dois gols de Ilha José pra poder. Dois gols de Ilha José pra poder ver se dá uma moral aí.
2: Ilha José. Então vou ver que você é.
3: Vai ser 2-0. O Vitória não vou falar, não.
2: Que pra nós, hein? O William José, pra mim, é passado no Bahia.
3: Placar do Vitória, não vou falar.
2: Assim,
3: não.
2: Ó, parecendo o Fran Salmeira quando tá treinando karatê. Tu é doido, meu. Atenção,
3: você não galera. Bota o Vitória pra dar 4-0 também?
2: Não, não vai não.
3: Ele o jogo
2: não
3: tem do Vitória coragem. Vai ser 1-2.
1: Ele não tem coragem.
2: É, não vai não, Vitória não vai dar.
3: Vai ser 1-2
2: o jogo. É jogo duro, é jogo duro, jogo duro. Vai estrear o português, o Vasco tem um novo treinador agora. O treinador chegou e disse que vai devolver o Vasco,
3: cara,
2: a dignidade
3: do Vasco. O pai dele é Vasco, hein? É brincadeira. O cara disse que o pai é Vasco. Esses caras não cansam dessa ladainha, né, velho? É incrível isso.
1: Minha família inteira,
3: meu pai era Vasco, eu não sabia.
2: Só pra brincadeira. É por isso que eu vim treinar o Vasco aqui pra nós, hein? É, tá essa leva de treinadores portugueses aqui no Brasil, né?
4: É que na verdade.
2: Daqui um dia vai ser o campeonato português.
4: O pai dele era Vasco da Gama, pô.
2: Era.
4: O cara, o Vasco.
2: O seu pai também era Vasco. O seu pai também era Vasco, Ives Carneiro. 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Bom, Gabriel, vamos atualizar então as notícias do Bahia, porque esse jogo do Bahia, para mim, eu acho um dos jogos mais importantes do Bahia nos últimos tempos, que é esse retorno ao Brasileirão, e o Bahia precisa dar uma resposta ao torcedor. Fazer o torcedor voltar ao estádio com alegria, com confiança e dizer assim: hoje é dia do tricolor e eu vou lá porque o Bahia vai vencer.
3: É, o Bahia, é importante o torcedor ficar ciente que Alejo Vélez, Marco Moreno e Guido Herrera não podem participar dessa partida contra a Chapecoense, né? Não pelo fato da partida ser atrasada, mas simplesmente porque a janela para transações internacionais só abrirá no próximo dia 20 de julho, portanto esses três atletas estão fora dessa partida do dia 17, podendo estrear aí no dia 22, né? No dia 22, na terça-feira, contra a equipe do Atlético Mineiro, jogando fora de casa em Minas Gerais. Aí sim, esses três estarão à disposição. Quem deve retornar é a dupla Everton Ribeiro e Iago Borducci. Os dois vão ficar à disposição do Rogério Ceni para a partida de sexta-feira. Não foram para o amistoso de ontem por conta de um cronograma ali da comissão técnica para esses jogadores recuperarem melhor. O Iago da lesão e o Everton Ribeiro, um recondicionamento físico ali também e algumas dores na região lombar, mas os dois estarão sim à disposição do Rogério Ceni para a partida de sexta-feira. Os três estão fora e os dois estarão à disposição. Quem tá fora, aí mesmo que o torcedor tá com saudade, né, para ajudar aquele setor ali, é o Luciano Juba. O Juba ainda segue em transição física. Amanhã a gente vai ter um cronograma melhor da semana do Luciano Juba, como é que ele vai estar trabalhando, mas ele está fora da partida de sexta-feira, muito provavelmente. Só se tiver alguma mudança de rota aí durante a semana do Bahia, para o Juba ficar à disposição. Ele tá em transição ainda, tá trabalhando ainda para poder voltar a trabalhar com o grupo de fato. Oficialmente o Bahia teve folga hoje, então a gente não teve a atualização da situação do Juba, mas amanhã o Bahia deve revelar até o final do dia como é que tá a situação do lateral. Mas muito provavelmente aí o Juba não vai para a partida de sexta-feira, só joga também, talvez contra o Atlético Mineiro, se passar a treinar com o grupo durante a semana. Caso não, a gente ainda vai levar um tempo ainda para ver o Juba em campo com seus companheiros. Acho difícil que ele jogue na sexta e pelo pouco que acompanho, do tempo que acompanho futebol, acho difícil que também jogue contra o Atlético. Se voltar, volta depois do Atlético, porque é um trabalho gradativo, porque o Juba é uma peça importantíssima, então o Bahia não pode queimar a etapa. Portanto, pra gente finalizar pro torcedor aqui, Juba, Marco Moreno, Guido Herrera e Alejo Vélez estão fora da partida contra o Chapecoense. Everton Ribeiro e Iago Borducci estão de volta.
2: É, isso é importante, né? É, esse retorno do Juba aí, porque Ivens Carneiro é um jogador que tá na graça da torcida, ajuda muito o Bahia, e quando ele não tá em campo, né? O Bahia é outro time, e há um bom tempo o Bahia vem sentindo falta do Juba.
4: Pra mim era o lateral da seleção brasileira, Juba. Era um jogador que ajuda muito a seleção.
1: Foi contado, né?
4: É. Agora, é o tal negócio, né? Não é só o Juba. A gente tem que ver como é que vai ficar esse time do Bahia. Chegou Alejo. Eu, pra ser sincero, nesse amistoso de ontem, eu fiquei até um pouco assim, com uma pontinha do pé lá na frente e outra atrás. Porque eu não vi uma postura de um jogador que pudesse vestir a camisa 9 do...
2: Mas tá muito cedo ainda,
4: tá muito cedo, claro. Isso aí não tem a dúvida.
2: Brasileiro,
4: tá
2: o campeonato cedo. Oficial é uma coisa, amistoso é outra.
4: Agora,
2: mas tudo bem. Ele não se apresentou bem, não.
4: É, eu sou daquela política de que tem um treinador que dizia que conhecia o jogador no arriar das malas.
1: É. Ele tem que chegar mostrando pra que ele veio, né? Então,
4: agora, tomara que eu quebre a cara, que o torcedor depois na rua começa
2: a... Não, quebra a cara não. Tomara que você esteja enganado.
1: Cara, equivocado.
2: Se você quebrar a cara, você não pode ficar um dia sem vir pra resenha.
4: Não, quebrar a cara, que eu digo, é nesse sentido figurado aí. De...
2: Tomara que você esteja errado.
1: Tomara que ele queime sua língua, pronto, no linguajar aqui.
4: Porque o Lúcio veio com a pompa, né? De não sei o que vai resolver.
1: E contribuiu por um tempo. Depois tem problemas de extracampo e aí decaiu.
4: No ritmo da Bahia, Tomaré, Birimbau,
1: o Wallace até falou sobre isso na coletiva dele, que Salvador desperta muita coisa nele, que ele tem os amigos, tem a família, que é uma cidade muito assim... quente, que ele não pode perder o foco. Isso poderia atrapalhá-lo também, inclusive. Ele falou na coletiva dele, em apresentação.
4: Vamos aguardar então, né? O jogo é sexta-feira, a escalação que o Rogério vai.
1: Muito curiosa
4: colocar.
1: Pra saber.
4: Depois até Gabriel pode nos passar daqui pra até o dia do jogo, o que está acontecendo lá do Fazendão.
2: Então vamos aguardar. O Bahia, o certo é que o Bahia precisa fazer valer o mando de campo, vencer a Chapecoense e vencer bem, né, Lori?
1: Precisa vencer e convencer, né? O torcedor não esqueceu do primeiro turno do Bahia, teve essa pausa aí pra Copa, pra poder todo mundo se organizar, né? Recuperar o físico, recuperar o mental, porque as críticas não são, são as críticas da torcida, são construtivas até certo ponto, do jogador virar a chave e ver que precisa melhorar, que precisa evoluir, mas o mental também pesa muito, então essa parada serviu pra eles se reconectarem com o grupo, se reconectarem com ele mesmo, e ver se ainda consegue extrair algo de bom, né? Se ver se essa parada traz um renovo pro Bahia, que parou em um jogo que tinha vencido, mas não convenceu tanto, o torcedor não esqueceu e quer esse estímulo de volta, que é aquele Bahia do primeiro semestre, estava ganhando tudo, que estava invicto, até se encontrar com o tal do Remo, né? Aí depois que tudo desandou, mas com fé em Deus, sexta-feira, o Bahia vai vencer e convencer, a gente vai estar lá ao vivo cobrindo esse jogo e torcendo pro Tricolor.
2: Verdade, agora com relação ao Vitória, hein, Lorena Vinhas, o que é que você pode falar sobre o Vitória? Que o Vitória, na verdade, vai apresentar amanhã um pouco Pochettino oficialmente, né?
1: Isso, o Pochettino vai ser apresentado amanhã. Amanhã também o Vitória tá com a programação aberta para a imprensa, para mostrar o novo sistema de catracas também, que era algo que a torcida, inclusive você torcedor, fique atento também aos seus aplicativos de sócio aí, que tá tendo mudança, a migração. Eles vão apresentar amanhã o novo modelo de catraca. Compraram mais catracas, está mais largo, tem mais disponibilidade, porque antes fazia um funil assim, sabe? Era muita agonia para poder entrar, e eles trouxeram melhoria para isso também. Tô finalizando algumas obras do Complexo Barradão, que inclusive eles vão colocar em aberto o nome para a torcida escolher lá no aplicativo do sócio também. E o Pochettino amanhã sendo apresentado 14h, aberto à imprensa. Eu vou estar lá, vou fazer perguntas para ele, para o atleta, né? Saber, a gente vai saber quais são as expectativas dele, como ele bem pro Vitória, se ele tá feliz, tá tudo certo, se já se resolveu com Fortaleza, a gente vai saber de tudo. No mais, a gente já sabe, né? Os novos reforços, os que vieram do Fortaleza, que também já estão disponíveis, podem jogar na quinta-feira. Agora, o Fabiano não pode, porque ele veio de uma janela internacional, ele jogava lá em Portugal e só pode jogar a partir do dia 20 de julho.
2: No caso...
1: O Fabiano.
2: É.
1: Que era a maior carência do Vitória agora nesse momento, seria ele estrear, acho que seria um bom momento para ele jogar na quinta-feira, mas infelizmente ele não pode por ter vindo de um time de fora.
2: Vai ter que esperar pelo isso. Menos para depois do dia 20, né?
1: Isso aí.
2: E a gente fica na expectativa, né? Desses novos jogadores contratados pelo Vitória, que possam de fato ajudar o time, né? Nessa sequência de campeonato brasileiro, é isso que o Vitória espera, né? É isso que o Vitória espera, que as contratações possam dar certo com
1: tenham sido um acertivo
2: com
1: o
2: Renê, né, com outros e com outros jogadores, né?
1: Isso, esperamos que essas contratações sejam assertivas, assim como foi a primeira janela do Vitória, que foi uma janela ótima, que essa segunda também, com esses cinco nomes que vem e que Fábio já disse que se dispensar mais dois que estão no plano dele, vai vir mais um ainda aí.
2: É, então vamos embora. Lori, grande abraço, garotona.
1: Um abraço, Ivo, e todos os nossos ouvintes. Até, eu viria quarta, mas como quinta tem jogo, então até quinta.
2: Até quinta, lá no Bardão.
1: Isso, você Bardão, ao vivo.
2: Galera,
1: tô um morrendo abraço. De saudade, um abraço.
2: Verdade. Ô, Gabriel, o Ivens Carneiro, um abraço, Carneirão.
4: Forte abraço, meu querido Ivo, e agora volta a nossa realidade, né? Semana que vem, a gente tá voltando pra ficar até dezembro aí.
2: É verdade. Um abraço aí pra o nosso querido Irênio Santos, tá com a gente, o Aguinaldo Nunes, o Domingos de Jesus, Antônio Eduardo, a galera participando com a gente também aqui pelo YouTube. Gabriel, tamo junto, garotão.
3: Tamo junto, até abraço, amanhã. Abraço a todo mundo, estamos de volta amanhã já com atualizações do Bahia, acabou a folga, amanhã é olho na Chapecoense em diante, na sexta-feira.
2: Bora Bahia, minha porreta, bora Leão, queridão, valeu galera, boa noite Bahia querida, boa noite meu
0: Brasil.

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0: 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Agora 7:19, ótima noite.
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2: Conviver com uma doença inflamatória intestinal requer alguns cuidados no dia a dia, mas é possível manter uma boa qualidade de vida. A alimentação balanceada, a prática de atividades físicas leves, técnicas de relaxamento e o controle do estresse são importantes aliados, já que o estresse pode desencadear ou intensificar os sintomas. O acompanhamento médico regular é fundamental para monitorar a evolução da doença, ajustar o tratamento quando necessário e garantir um melhor controle ao longo do tempo.
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9: 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Você que está na região da Cidade Alta vai encontrar movimentação intensa de veículos na Avenida Antônio Carlos Magalhães, sentido Pernambués. Mesmo assim, esse é o melhor trajeto para você que segue no sentido Ibuí. 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Raíza Macário, Nova Brasil, Salvador, 104,7.
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0: 7:22, de volta com Ana Carolina. Elevador.

0: Novo Brasil, o som de Caetano Veloso, Lua Estrela, mais que moderna brasileira, agora 7h38. Ótima noite.
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8: Trânsito tranquilo na Avenida Suburbana em direção a Paripe. Já na Estrada do Derba ainda tem congestionamento nas proximidades de Nova Basília de Valéria e acaba atrasando o seu caminho. 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Raíza Macário, Nova Brasil, Salvador 104,7.
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0: Agora 20 para as 8, já de volta aqui na rede Nova Brasil FM. Mais que moderna, brasileira. E a gente curte mais uma sequência, a qual quem abre é o Capital Inicial. Você curte e relembra comigo agora o som de O Passageiro. Excelente semana para você, obrigado pela sintonia.

0: Brasil, curtimos ele, Drão, com Gilberto Gil, Mais Que Moderna Brasileira, agora 7:55, já tem Sob Medida.
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9: Você que está na boca do rio e segue em direção a Itapuã vai encontrar fluxo tranquilo de veículos pela orla, tanto pela rua Carimbamba quanto pela avenida Otávio Mangabeira. 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Raíza Macário, Nova Brasil, Salvador, 104,7.
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11: Olá, eu sou João Marcelo Bosco e começa agora o novo Sempre Vem aqui na Nova Brasil. Toda segunda-feira, 8 horas da noite, a gente tem esse espaço aqui na rádio para apresentar novos artistas da nova música brasileira para todo o país. Então não esqueça, toda segunda-feira, 8 horas da noite, estamos aqui com o melhor da nova música brasileira. E para abrir o programa, você vai curtir a emocionante versão de Pontes Indestrutíveis, clássico de Charlie Brown Jr., com João Gomes, JP e Mestrinho. Essa faixa faz parte desse projeto colaborativo Dominguinho, um dos maiores marcos da música brasileira em 2025. Essa reunião trouxe forró, MPB e muitas, muitas matrizes musicais da música especificamente feita no Nordeste do Brasil. Cada estado é um país com imensas contribuições. O álbum deu origem a uma turnê nacional de muito sucesso e também conquistou o reconhecimento internacional porque venceu o Grammy Latino de melhor álbum de música de raízes em língua portuguesa. Foi gravado no cenário poético, belíssimo, o sítio histórico de Olinda, em Pernambuco. Então temos aí o violão do JP, a sanfona incrível do Mestrinho, um dos maiores da história do instrumento aqui no Brasil, e também a voz do grande João Gomes, que lota estádios e, sem preconceito, vai abraçando diversos segmentos da música popular brasileira. Então é isso aí. Agora, o novo Sempre Vem para você aqui na Nova Brasil. Mais Que Moderna, brasileira.
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0: Você acabou de ouvir João Sabiá, dele mesmo, Mesmo Que Seja Longe. Ouvimos também a Josiara em Corredeiras. Tivemos também Clara Valverde em Burburinho e abrimos com Dominguinho, Pontes Indestrutíveis. Você está ouvindo a Nova Brasil, esse é o Novo Sempre Vem, um espaço toda segunda-feira, 8 horas da noite, com uma hora de duração para nova música brasileira. Abrindo a próxima sequência, Jovem Dionísio e Gilsons em Algum Ritmo. Algum Ritmo traz uma brincadeira com a palavra algoritmo. Isso porque a colaboração entre os dois grupos, as duas bandas, nasceu através de associações feitas diretamente pelas plataformas digitais, o que acabou inspirando o algoritmo, o nome Algum Ritmo. Essa música tem um clipe muito bonito dirigido pelo Felipe Fonseca, retratando um pouco o isolamento da nossa época, desses dias, né? Estamos perto e longe ao mesmo tempo. A canção também traz uma mensagem de esperança, tem leveza e tem uma busca, um desejo por conexões reais. Você está ouvindo O Novo Sempre Vem, essa é a Nova Brasil, mais que moderna, brasileira.
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0: Você acabou de ouvir Manhana, diretamente do seu álbum Manhana Canta JG. Ela funde João Gomes e João Gilberto. A canção escolhida aqui do João Gomes, do universo do João Gomes, é Fica Comigo. E do mundo do João Gilberto vem nada mais, nada menos do que Chega de Saudade. As duas juntas formaram um pupurri da Manhana. Recomendamos o álbum Manhana Canta JG. Antes tivemos esse encontro de gerações, o Silva com Marcos Valle, Copo d'Água. Tivemos também o duo Benzier na canção Véspera. É isso aí, você está ouvindo o Novo Sempre Vem na Nova Brasil, uma rede muito grande que atinge o Brasil inteiro e só cresce e é dedicada exclusivamente à nossa música brasileira em suas múltiplas, diria, centenas de vertentes. Agora a gente vai dar um pulo na redação da Nova Brasil. Vamos ouvir o Henrique Oliveira, que trabalha na produção. Ele trouxe aqui uma sugestão, uma faixa pra gente ouvir juntos. Vamos lá.
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2: Fala galera da Nova Brasil, tá no ar o Novo em Cena, o seu ponto de encontro com os novos talentos e os lançamentos que estão renovando a nossa música.
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2: E hoje a gente vai falar da cantora e compositora Bruna Black, cria de Diadema, a voz do duo Avoá. Ela acaba de lançar uma releitura sensível de um dos maiores clássicos do cancioneiro nordestino, Feira de Mangaio, eternizada por Clara Nunes.
3: Tinha uma vendinha no canto da rua.
2: E olha que interessante, antes de ser indicada ao Grammy Latino, a Bruna Black já cantava nos vagões de metrô de São Paulo, da linha de trem aos palcos. E agora você vai curtir Feira de Mangaio com Bruna Black aqui no Novo Sempre Vem.
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0: Você acabou de ouvir Jean Tassi e Yuri Rio Branco na música Diz Pra Mim. Ouvimos também uma faixa que, se não virou um sucesso estrondoso, posso garantir que é cultuada por muita gente, Eterno Verão, da Mamundi. Ouvimos também Joyce Alane na música Migalhas. Estamos ouvindo aqui, estamos juntos aqui no Novo Sempre Vem, essa é a Nova Brasil, toda segunda-feira, 8 horas da noite, temos esse encontro com uma hora do melhor da nova música brasileira. Semana que vem, vamos anunciar Nova Brasil e o Novo Sempre Vem, o próximo show que vai acontecer, show ao vivo, com a nossa banda de apoio e muitos artistas convidados. Fique ligada, fique ligado. Semana que vem, a gente vai dizer quando será o show. Nova Brasil, mais que moderna, brasileira.
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0: Agora vamos ouvir o grupo Os Garotim, de São Gonçalo, Rio de Janeiro, a música 0 a 100. Olha, você ouviu primeiro na rádio, no Brasil, aqui na Nova Brasil. Esse grupo formado pelo Anchieta, Cupertino e Léo Guima. Essa faixa realmente, primeiro, chamou nossa atenção na internet e rapidamente a Nova

0: É isso aí. Essa foi mais uma edição do Novo Sempre Vem aqui na Nova Brasil. Esse é um espaço para artistas novos já bem conhecidos, estrelas da música brasileira. E a gente sempre tem esperança que você descubra alguma música ou algum artista e depois se apaixone, acompanhe a carreira, vá aos shows. E falando em show, semana que vem vamos anunciar a data do próximo O Novo Sempre Vem ao vivo. Eu sou João Marcelo Boscoli, muito obrigado e até a próxima edição. Você está na Nova Brasil, aqui O Novo Sempre Vem. Até lá!
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1: Em Brasília, 19 horas.
0: Está no ar a Voz do Brasil. As notícias do governo federal que movimentaram o país no dia de hoje.
2: Olá, boa noite.
1: Boa noite para você que nos acompanha em todo o país.
2: Segunda-feira, 13 de julho de 2026.
1: Vamos ao destaque do dia na Voz do Brasil.
2: Aumento da mistura obrigatória de biodiesel começa a ser avaliado pelo Instituto Mauá de Tecnologia.
1: E é apresentada a primeira turbina a gás movida a etanol para a geração de energia elétrica. Luana Karen.
3: A unidade é capaz de gerar 1 megawatt de potência. Energia suficiente para abastecer aproximadamente 3.600 residências.
2: Novas regras para a publicidade de bets.
1: Empresas deverão incluir avisos de advertência sobre riscos em jogos de apostas. Graziele Bezerra.
4: A exemplo do que já acontece em propagandas de cigarros, bebidas alcoólicas ou remédios, as campanhas estão obrigadas a alertar sobre os riscos associados a esta prática.
2: O Brasil celebra 26 anos do ECA, um marco histórico na transformação e proteção da infância.
1: Sobre o assunto, nós conversamos com Fábio Meirelles, do Ministério dos Direitos Humanos e da Cidadania.
5: Ele fortalece não só o papel da família, da sociedade, do Estado, mas dessa visão de promoção dos direitos de crianças e adolescentes.
2: Hoje na apresentação, eu, Mariana Jungmann e Luciano Seixas.
1: Acompanhe a gente ao vivo, acesse radiogov.ebc.com.br ou o canal Gov na sua TV aberta.
2: A publicidade das casas de apostas online, as chamadas bets, deverá ocorrer. Nessa publicidade deverão ocorrer advertências sobre os riscos para os apostadores.
1: As empresas também não poderão usar especialistas e influenciadores em suas publicidades de forma a convencer uma pessoa a apostar.
2: As novas regras começam a vigorar a partir do dia 17 de julho.
4: Pessoas famosas em ambientes festivos fazendo promessas de dinheiro fácil. Técnicas largamente usadas por empresas de apostas para atrair novos jogadores, mas que agora estão proibidas. As chamadas bets, que atuam no ramo de apostas online, estão obrigadas a alertar sobre os riscos associados a esta prática. A exemplo do que já acontece em propagandas de cigarros, bebidas alcoólicas ou remédios, as campanhas deverão exibir advertências, como explica o ministro da Fazenda, Dario Durigan.
6: Primeiro, apostar faz você perder dinheiro. A segunda, apostar pode causar dependência. E a terceira, aposta não é investimento, sempre seguido da chamada que é Ministério da Fazenda adverte, para que as pessoas tenham essa informação vinda de uma fonte oficial, depois de apurados os efeitos dos jogos nas famílias brasileiras.
4: As campanhas também não poderão utilizar influenciadores digitais ou comentaristas esportivos para induzir o público a apostar ou apresentar apostas como forma de investimento ou ganho fácil de dinheiro. O ministro da Fazenda também alertou para a tolerância zero com empresas ilegais.
6: Bet ilegal em nenhuma medida está autorizada e nem os publicitários, os veículos de comunicação estão autorizados a fazer, ao contrário, estão proibidos de veicular qualquer publicidade envolvendo empresa não autorizada a operar no mercado.
4: A advogada Juliana Prates perdeu o irmão há 6 meses para o vício em jogos online. Para ela, qualquer tipo de propaganda de plataformas de apostas deveria ser proibida.
7: Que a gente consiga, pelo menos, fazer com que as pessoas tenham consciência sobre o que é a sociedade das apostas, que ela não é